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2: Lucinha, lá de Pedreira, São Paulo, pediu para nós. Padre Alessandro Campos. A gente manda, troque o ódio pelo amor. Também de presente ao Juarene, de sintonia. 9:03, boa noite.

0: O ritmo do capim ou perfume cubano, é isso? Malvada é o título da música, 9 horas a 10 minutinhos. Tá valendo o carinho da sintonia, breve intervalo comercial. Mais indicações em nosso programa da noite.
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8: Tem mais indicações chegando aqui em nosso programa às 9 horas 14 minutinhos. Alô, você, boa noite. Esse é o Ronaldo Silva que gravou de uma forma ou em algum local que não deu para a gente entender nada. Ronaldo, você gravou o teu áudio num ambiente melhor para a gente atender aqui a sua indicação musical. Tá valendo? Opa, boa noite, Romário, do Espetinho lá de Cachoeirinha, ouvindo a gente na escuta. Que legal. Grande Romário do Espetinho de Cachoeirinha na sintonia do nosso programa Ouvinte Nosso. Abraço grande para ele. A Sidoca de Caruaru, Romário do Espetinho de Cachoeirinha na sintonia do nosso programa Ouvinte Nosso. Abraço grande.

0: A WhatsApp grande. A vocês, família, a todos os vídeos. Deus abençoe para ele. Bom final de semana, meu irmão. Fique com Deus, abençoe.
1: Lua e Flor, ele pediu? Osvaldo Montenegro na programação. Tem tempão que a gente escuta essa música aqui na Agreste FM, rapaz. Essa lembra muito o início, lá por volta de 89. O lançamento aqui da nossa Agreste FM. As primeiras músicas que foram ao ar, essa estava inserida na programação. Osvaldo Montenegro, Lua e Flor. Boa noite.

0: seguindo o nosso programa da noite com você do outro lado, sempre na sintonia, ouvindo as nossas músicas, participando do nosso programa final. Esse é o nosso programa que acontece todos os dias, sempre a partir das 8, de segunda a sexta-feira. Estamos aqui com você, é que é especial para todos nós, valendo o carinho da audiência, o nosso encontro da noite.
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0: Finalzão de semana, realidade para todos nós, começando. Tá legal, vem com a gente.
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0: O som agora fica por conta do Nostalgia. Você pode me perder. Tá aqui de presente?

0: Você do outro lado, sintonizando nossa programação da noite, vamos seguindo com você, que é especial para todos nós. Tá valendo o carinho da audiência, que legal. Então, desejamos tudo de melhor para você do outro lado, na sintonia do nosso programa da noite, participando, indicando músicas, chegando aqui as indicações dos nossos fiéis ouvintes espalhados em toda essa nossa região, ouvindo nos quatro cantos do nosso estado, por que não dizer em todo o Brasil. Estamos sempre antenados através da net também, o pessoal do Rádios Net em todo o Brasil, internautas são no Brasil inteiro, em outros estados também, que legal. Abraço aí para todo mundo, chegando indicações para a gente. Mandamos abraços a todo esse pessoal e desejamos um abençoado início de final de semana. Tá chegando mais pedidos musicais aqui pra gente. Alô, boa noite.
1: Josinha, minha bênção de Deus, não tô na escuta do teu programa, viu? Manda um alô aí pra Del de Adão,
0: O Del
1: meu
0: de
1: amigo
0: Adão?
1: Cid de Eliseu. Coloca uma música aí de Laírton, qualquer uma de Laírton, beleza? Tá na escuta, minha bênção.
0: Muito bem, esse é o Cid de Eliseu. Ah, e o nosso ouvinte também, né? Na sintonia com a gente. Abraço grande, amigo do Cido de Eliseu, amigo da gente. Mandamos o nosso abraço, pediram, ou ele pediu, Laírton, para curtir em nossa programação. Temos uma música nova aqui, para o Cido de Eliseu, é Coração Dói-Dói, do Laírton, regravação, e, ou melhor, trabalho recente, né, dele? De presente ao Cido de Eliseu. Ah, o amigão aí, felicidades aí para todos de sintonia com a nossa programação da noite. Vamos seguindo? Coração Dói-Dói do Laírton e seus teclados, agora só Laírton, viu? Tá valendo aí o carinho da sintonia, rapaz, que legal, felicidades, feliz início de final de semana para todo mundo. E vamos seguindo com a nossa programação feita sempre com a marca do coração.

0: Coração Dói-Dói do Laírton na programação, a indicação do nosso ouvinte Cido de Eliseu. E mandamos abraços também a todos que estão acompanhando o nosso programa da noite. Vai seguindo com você, que é especial para todos nós, valendo o carinho da audiência ao nosso programa que vai seguindo. Opa, deixa só a gente programar aqui. Tá valendo.
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Mandamos aí o nosso boa noite especial ao Del de Adão, na sintonia do nosso programa, rapaz, ao lado do Cid de Eliseu, ouvindo o nosso programa eclético da noite com as melhores músicas para a tua noite de início de final de semana. O Léo Magalhães, ame quem te ama.

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1: Vamos seguindo com você do outro lado, na sintonia do nosso programa. Tá aqui, boa noite, em offline de quem? Da nossa ouvinte lá de Alagoas, a Paia Zilma de Jundiá, chegando aqui para nós, curtindo aí com você esse programa legal, com esse radialista nota mil. Ah, muito obrigado, amigo. Hoje eu gostaria de ouvir Barreirito e Hipocrisia. Vai para você e para o nosso amigo Jeová Dionísio, lá de Agrestina, e para todos que estão ouvindo a Agreste FM. Lhe desejo uma boa noite, bom trabalho, que Deus te abençoe grandemente hoje, amanhã e sempre. Zilma de Jundiá, em Alagoas. Daqui a pouquinho, Hipocrisia de presente do Barreirito, a ela, que é fã das músicas do Barreirito também. Valendo o nosso boa noite, valendo o nosso abraço, felicidade e tudo de melhor. Tá chegando aqui mais indicações. Alô, você, boa noite.
2: Boa noite, meu amigo Josias. Aqui é Ronaldo Silva, do Centenário. Se quer, toca pra mim, Leonardo. Você é desejo, eu sou paixão. Aqui, meu amigo Tatu, tocadinho no volante. Eu sou da daí da terrinha.
1: Muito bem, deu pra gente ouvir? Leonardo, você é desejo, eu sou paixão. Vamos localizar a música aí do nosso ouvinte. Mandaremos daqui a pouquinho de presente a ele, agradecendo o carinho da sintonia.
3: Oi, José, boa noite.
1: Boa noite.
3: Sou Luzia Nunes. Sempre estou ligadinha no seu programa.
1: Muito obrigado.
3: Gostaria que você passasse a música de Pablo. Pode ser qualquer uma que ofereça para você, sua família, para minha família e para todos que estão me ouvindo. Boa noite, fica com Deus.
1: Você também, daqui a pouco, Pablo, de presente.
4: Boa noite, José Léo. Aqui sou eu, Leão de Bonito, José Léo.
1: Já tem o Leão na linha com a gente.
4: Diz, meu amor, ofereço a todos que estão na escuta, especialmente a João de Paula. E a todos da rádio, viu? Valeu. A todos que estão na escuta, especialmente a Jandir Paula. E a todos que estão na rádio. Valeu, José Léo. Diz, meu amor. Valeu, Josia. Fica com Deus e um bom final de semana. Deus abençoe a tudo. E um beijo rosa para a Jandir Paula. É o Leão.
1: Tá legal. Tá valendo o carinho da sintonia. O Leão, lá do Bonito, simpatia de ouvinte. A gente manda aí, diz, meu amor. Vamos identificar a música, de qual é o cantor na música Diz Meu Amor. Valendo aí, um abraço ao Leão lá do Bonito. Na
5: boa noite, José, boa noite.
1: Boa noite.
5: Eu gostei desse ouvinte aí.
1: Certo.
5: Chamou você de benção. Josias, minha benção.
1: Olha só.
5: Foi tão bonito isso.
1: Tá vendo?
5: Parabéns, viu? Você
1: são
5: merece.
1: São ecléticos, né?
5: Ô, Josias. É. Tu conhece essa música aí já?
1: Uau.
5: Se conhece, manda ela pra nós. É, né? Casa Alugada, parece.
1: Vamos procurar, eu sei. Vamos tentar identificar o Casa Alugada para o Aé Basílio, nosso ouvinte especial de carona com a nossa programação também, que legal.
6: Oi, Josias, que é Jânio.
1: Pai Jânio,
6: Josias, gostaria de ouvir uma música de Nados Ferinha para oferecer para Carlos, para Aldeon, para João Batista, para Mônica, para Marcelene, para Galego de Pauvé em Laje, Vando e todos que estiver ouvindo. Tchau, Josias, uma boa noite.
1: Boa noite. Aqui o Nadson de presente.

0: passar.
1: 9:43.
2: Então vamos seguindo com você do outro lado na sintonia do nosso programa da noite. Claro, a indicação agora do E. Basílio. Ele pediu Caquinda do Celes. A vida é casa alugada. Está aqui de presente com o nosso Boa Noite Especial. 9:42. Música, letra e uma história fantástica na composição.

0: Essa sacou aí é baseiro, pediu pra gente A Vida é Casa Alugada, do Kakinda Ducelis, na interpretação legal, com letra e história importante da realidade dos seres humanos. Verdade. 9 horas 47 minutinhos, vamos seguindo com você, depois de um breve intervalo comercial, o nosso programa, você o nosso programador.
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Você que pediu Pablo, a gente manda IAIB de presente. Conferindo, 9 horas e 48 minutos, boa noite.

0: Galego do Pajeú, a música Saudade das Que Chora, é aquela bem tocante, não é? 9h59, rapidinho a gente volta.
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0: Essa de presente ao Ronaldo Silva, lá do Centenário. Na sintonia com a nossa programação, ele pediu Saudade. Leandro e Leonardo, 1996. Eu sou desejo, você é paixão. E relembrando em som de FM aqui na programação da noite. Feita com muito carinho para ouvintes especiais. Agora, 10 horas em ponto. Boa noite.

Agreste, muito mais você, nosso ouvinte. Desejamos para todos um abençoado início de final de semana. Vamos seguindo com a nossa programação da noite e agradecendo aos amigos distantes, os nossos queridos internautas de sintonia com a nossa programação, que vai caminhando sempre para mais distante, para ficar mais perto de você. Finalzão de semana já é para a gente um despertar para um relax legal e merecido depois de uma semana inteira de muito trabalho. Finalzão de semana é aqui, na melhor.

O trio Kelly B já é uma realidade na programação de hoje. O título dessa música, Você Vai Lembrar de Mim, do KLB. Agreste, 10 horas, 5 minutinhos, boa noite.

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2: O Leão, lado bonito, nosso ouvinte, pediu Vicky e Denis. Diz, meu amor. Essa valendo para os apaixonados de plantão. 10 e 9.

0: Vic Souza e Denis, diz, meu amor. Trabalhei tributo de Antônio Francisco em nossa programação da noite. A gente vai seguindo com as indicações para você aí do outro lado na sintonia. Conferindo, 10 horas 14 minutinhos. Ótima noite, valendo mesmo o carinho da interação, da participação aqui em nosso programa ou para o nosso programa da noite.
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0: Conferindo a hora certa.
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3: Alô, alô!

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3: SNZ, ninguém vai tirar você de mim às 10h43. Você relembrar aqui na programação da noite.

0: Nosso programa caminhando bastante, ou caminhou bastante, chegou ao seu final. Agradecer a você pelo carinho da sintonia. Me deixa mandar um abraço grande ao nosso ouvinte, o Pedro dos Correios, sintonizando a gente. Ao lado da esposa Alice, tá bom? Pediu músicas aqui, infelizmente o tempo foi embora, mas agradecemos a ele pelo carinho da sintonia. Se der, deixando na programação, Pedrão, sua música, valendo o carinho da sintonia. Grande Pedro dos Correios, como é carinhosamente conhecido. Alice, sua esposa, nosso boa noite. Felicidades aí para todo mundo. Deixa só agradecer também a todos que estão ouvindo a nossa programação da noite. Olha só, a nossa ouvinte está aqui pedindo música. A Vitória, da Lagoa dos Gatos, né? Pediu aqui Filho do Dono, é do Flávio José. Bom, vamos tentar deixar na programação essa música aqui de presente a ela. Ah, também a Valquíria ouvindo a gente, não esquecendo aqui a nossa ouvinte, os nossos, né? Sandro e Neide de Laje Grande, a Silvana de Andrade lá do Bonito, a Sidoca de Caruaru, nosso abraço, a Eunice lá de Palmares, a nossa ouvinte especial sempre, todos os dias à noite, que legal, abraço grande para ela, para todos da família. E as pessoas de Palmares também que curtem a nossa programação, nosso boa noite. Ah, não esquecendo, a Tequinha aqui de Cupira, a Natena Tessa de Panelas também, ouvinte nossa, a Titia Laide, enfim, a Lídia Macedo de Cachoeirinha, a Lúcia do Banco do Brasil, sempre sintoniza a gente também, né, a todos que estão habitualmente habituados a ouvir o nosso programa, a gente fica feliz pra caramba, viu? Muito obrigado pelo carinho.
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0: Não diga adeus. Até logo. Nosso programa tá chegando ao final. Muito boa noite aí pra todos. Feliz início de final de semana. E a gente volta segunda, se Deus quiser. Com você, para você e sempre dedicado a você. O Aie Basílio também sintonizando a gente. Nosso abraço, nosso boa noite. Então, agradecer pelo carinho da sintonia. E daqui o nossos votos de início de final de semana, tranquilo com a família e em paz com Deus. Abraço grande. E até lá, com a permissão do nosso Criador.

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Grande abraço, bom dia. Estamos iniciando mais um Alegre Despertar aqui na Agreste FM, a nossa rádio. As nossas manhãs têm sido diferentes, né? Um dia tá frio de cachorro da risada, outro dia tá mais aquecida. É desse jeito, né? Um dia tá chovendo, outro dia começa a clarear mais cedo. Bom dia, minha gente. Grande abraço, mas graças a Deus estamos aqui, né? E agradecendo a você pela audiência através da Rádio Agreste FM, o Alegre Despertar. Esses dias, por conta do guia eleitoral, nosso horário está menor, né? Estamos aí somente uma hora de programa. E hoje, sábado, uma hora é com ele, Luiz Gonzaga. Começa cantando essa aqui.

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Vamos lá, tem mais Gonzaga.

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Vamos com mais, Gonzaga.

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Vamos continuando com o Alegre Despertar. 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Pessoal, eu vou deixar já o tempo aqui, né? Daqui a pouco o João Edson Silva chega. Lembrando que o Rádio Patrulha mais cedo, daqui a pouquinho às 6 da manhã, por conta aí do período eleitoral, guia eleitoral. 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Deixando um grande abraço para todo mundo, para todos que curtem a nossa rádio a partir de Cupira, pelo Brasil afora.

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3: Opa, bom dia, minha gente querida. Valeu, obrigado por estar na audiência com a melhor do Agreste, ZYD267, a nossa rádio, Agreste FM, a mais ouvida da região. Beijo no coração de todos. Hoje é sábado, dia 19 de setembro, ano 2026. E aqui estamos, graças a Deus, mais um programa, Rádio Patrulha. É mais um dia para patrulharmos as cidades. 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Agora no Rádio Patrulha, 6 horas 36 minutos. 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Hoje é dia de São Januário, é dia nacional do teatro. Viva o bom teatro! É dia do computador, este equipamento que com certeza você tem aí em sua casa, o computador. Dia interessante, viu? E você que faz parte da rede universal de computadores, hoje é o dia dele. Agora 6 horas 37 minutos, vamos girar com as broncas policiais aqui na sua Agreste FM. Tem muitas informações da área da polícia e, claro, a partir de agora você fica sabendo de tudo.
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3: No Rádio Patrulha. Aconteceu na cidade de Riacho das Almas, o que a família não esperava, uma notícia triste para esse rapaz que era motorista de aplicativo. Ele estava desaparecido e foi encontrado morto, com as mãos amarradas, na zona rural lá de Riacho das Almas. 41 anos esse homem. O corpo dele foi localizado com perfurações de tiro na cabeça e o veículo de trabalho foi localizado próximo ao corpo. O Fernando Benfica de Amorim Martins, 41 anos. Ele teve o corpo encontrado em uma estrada de terra no sítio Bandeira, na zona rural lá da cidade de Riacho das Almas. É um trecho afastado da estrada principal e o Fernando, ele utilizava esse veículo para trabalhar como condutor de aplicativo. Vamos ouvir o Adielson Galvão, que vai trazer outras informações a respeito deste assassinato. Ainda não há informações da autoria e nem motivação para o crime. 6 horas 39 minutos.
4: A vítima, o Fernando Benfica de Amorim
1: Matos, tinha 41 anos de idade, residia na rua Boa Vista, aliás, ele era natural de Boa Vista, capital de Roraima, e residia na rua Alameda do Cajá, em Caruaru. Ele trabalhava como motorista de aplicativo em Caruaru, inclusive fazia ponto ali no bairro Universitário. Saiu para uma corrida durante a noite da quinta-feira e aí os familiares estavam apreensivos com o seu desaparecimento, até que na manhã desta sexta, o carro dele foi encontrado aqui nas imediações de onde o corpo foi localizado. É uma região que fica aqui no sítio Bandeira, próximo à estrada do sítio Xambá, na área rural aqui de Riacho das Almas. Eu estou aqui com a delegada de Riacho, doutora Isabel Florencio, né, que vai destacar para a gente como foi que tomou conhecimento deste caso, doutora. A gente vê que o corpo da vítima foi encontrado, inclusive, com as mãos amarradas ali com fios de eletricidade, né? O corpo está a cerca de 100 metros aqui da estrada mais próxima, e, ou seja, né, a vítima foi trazida para este local, certamente trazida pelo assassino ou pelos assassinos. Delegada, boa tarde.
2: Boa tarde. Pela manhã de hoje, a delegacia de Riacho das Almas chamou conhecimento de que um veículo tinha sido deixado nas margens, próximo à rodovia, já na entrada para a zona rural de Riacho das Almas, e posteriormente foi também encontrado o corpo, né, a alguns metros do carro. E juntamente com a Polícia Civil se deslocou até o local para fazer o isolamento e aguardar a perícia feita pelo Instituto de Criminalística, bem como a coleta do corpo pelo IML. E a Polícia Civil está se dedicando para levantar as investigações e informações para que possamos identificar a autoria desse homicídio.
1: Doutora, logicamente tudo é analisado no local, marcas de tortura, tudo isso vocês analisam, mas a senhora ainda não teve essa conversa prévia com a perita criminal que está fazendo a perícia. Então, inicialmente, vítima com as mãos amarradas para frente, né, com fio de eletricidade e com tiros na cabeça.
2: Isso, foram a perícia detectou que foi 2 disparos de arma de fogo no crânio da vítima e, como eu falei, a gente está no começo da investigação ainda, a perícia ainda não foi concluída e só a partir dessa conclusão é que podemos ter uma noção melhor do que realmente aconteceu.
1: A senhora, com a notícia do desaparecimento da vítima e com a localização do carro aqui na zona rural de Riacho das Almas, a senhora já solicitou a perícia através da equipe do rastro do Instituto de Identificação Tavares Buril, ou seja, para tentar detectar ali algum sinal de impressão digital do assassino?
2: Isso. Foi feita a perícia pelo rastro, né, logo cedo, quando foi encontrado o carro, para possíveis digitais, para serem encontrados alguns digitais e fazer confronto, para ver se a gente consegue identificar possíveis pessoas que tiveram contato com ele e que andaram no veículo juntamente com ele.
1: Então, doutora, o seu chefe de investigação estava me informando que ele rodava em pelo menos 3 aplicativos, né? 3 empresas de aplicativos. E aí, logicamente, a senhora vai fazer uma varredura, saber quem solicitou corrida, para tentar também chegar na autoria através desses aplicativos.
2: Sim. É de grande importância a questão do levantamento do trajeto feito pelos aplicativos. A gente consegue ter essa informação de quais foram as corridas que ele pegou naquela noite, bem como o trajeto, quais foram as pessoas que solicitaram essa corrida. E a gente vai fazer todo esse levantamento em todas as plataformas, bem como uma possível corrida feita de forma extra, sem ser por aplicativo também.
1: Inclusive, vocês disponibilizam de um telefone para possíveis denúncias. Quem souber de algo mais, entrar em contato com a delegacia de Riacho das Almas através do 81, que é o DDD, telefone 3745-1904. Qualquer informação, ela será de suma importância e vocês dão garantia de anonimato para o denunciante.
2: Isso, qualquer informação, a gente pede que populares, alguém que daqui da região, que chegou a ver alguma movimentação diferente, que traga pra gente através do Disque Denúncia, traga essas informações, que tudo que a gente colher de informação é importante e estará sim garantido esse anonimato, você não vai ser identificado.
1: Ok, doutora, obrigado pelas informações. A doutora Isabel Florencio, delegada-chefe da Delegacia de Riacho das Almas, né? O motorista de aplicativo de Caruaru, que foi assassinado aqui na área rural de Riacho, foi exatamente aqui dentro dessa propriedade rural, como a gente pode ver. É uma plantação de milho, né? Então, A vítima, identificada como motorista de aplicativo Fernando Benfica de Amorim Matos, 41 anos de idade. Esse local onde ele foi morto, sítio Bandeira, próximo à estrada que dá acesso ao sítio Xambá, aqui na área rural de Riacho das Almas. A perícia está sendo realizada neste momento e, após o seu término, o corpo será encaminhado para o IML de Caruaru.
3: 6h45. 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Agora 6h46 no rádio Patrulha. 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Norma Eletro, quem tem tradição faz o melhor. 6h48.
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3: Neste primeiro bloco do programa Rádio Patrulha, vamos até às 7 horas, porque tem a propaganda eleitoral e aí, logo após a propaganda, voltamos com o seu jornal Rádio Patrulha e seguimos até às 8. Bom dia para nossa audiência, beijo no coração. Todos que estão no rádio, na TV, acompanhando o jornal Rádio Patrulha. Aconteceu um crime de morte na cidade de Araçoiaba, aqui em Pernambuco. Foi assassinado o homem de 27 anos, é o Felipe Manuel Alves de Almeida, conhecido por Pipo. Foi morto dentro da residência onde morava, na rua Severino Queiroz da Silva, no loteamento Bom Jesus, em Araçoiaba, na região metropolitana de Recife. 3 indivíduos não identificados invadiram o imóvel e executaram Felipe Manuel de Almeida. Após a consumação do crime, os assassinos fugiram e a polícia científica esteve no local, corpo encaminhado para o IML. 6h49 no rádio Patrulha. 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
3: É isso mesmo, minha gente, aqui na melhor programação do seu rádio. Aconteceu na cidade de Camaragibe um crime de morte. Um ex-policial militar foi a vítima, ex-soldado da PM, Dimas César Silva do Nascimento, de 39 anos, foi executado na rua Cristine Albert, no bairro de Aldeia, lá em Camaragibe, na região metropolitana do Recife. Diversos disparos de arma de fogo e golpes de arma branca foram efetuados. Dimas foi socorrido para o hospital, mas não resistiu. Ao dar entrada na emergência, ele relatou que havia sofrido um acidente. E aí, durante as diligências, as autoridades apreenderam uma pistola calibre .40 que estava sob a posse do ex-policial militar. O caso é investigado, a polícia está tentando esclarecer este crime de morte, homicídio consumado. Força-tarefa de homicídios realiza levantamento para determinar a autoria e motivação deste crime de morte, e o corpo do ex-policial foi encaminhado para o IML. A violência em Pernambuco continua desenfreada. É uma violência sem tamanho, gente. Crime de morte, barbeiro executado a tiros dentro do próprio estabelecimento lá no Recife. Foi na Avenida Presidente Médici, no bairro do Barro, na Zona Oeste. O Luciano Belo Ferreira de Souza, de 41 anos, exercia suas atividades como barbeiro. Um homem desconhecido invadiu a barbearia, se aproximou da vítima e efetuou diversos tiros. E em seguida fugiu. A vítima ainda foi socorrida para a Policlínica Arnaldo Marques, no bairro do Imbura, mas não resistiu, já deu entrada sem sinais vitais. Polícia Militar isolou a área, o corpo de Luciano foi removido para o necrotério da Policlínica e transferido para o IML no bairro de Santo Amaro. O DHPP, Delegacia de Homicídios e Proteção à Pessoa, instaurou um inquérito para investigar esse homicídio. Outro crime de morte lá em Recife, lá na comunidade Roda de Fogo, foi assassinado Hamerson Oliveira da Silva, conhecido por Nuno. Ele foi executado na Travessa Ijuí, na comunidade Roda de Fogo, bairro dos Torrões. Hamerson foi abordado em via pública por homens encapuzados que efetuaram diversos tiros e ele não resistiu, faleceu no local. Parentes da vítima disseram às autoridades que o indivíduo era usuário de drogas, já havia sido apreendido durante a adolescência por envolvimento com o comércio ilícito de entorpecentes. A área foi isolada e o corpo encaminhado para o IML. Na cidade de Goiânia, um homem que estava em liberdade provisória foi executado. O popular Mosquito, de 32 anos, Elis Cadêmio Paulino da Silva, conhecido por Mosquito, teve a vida ceifada na rua Engenho Massaranduba, no bairro de Flecheiras, lá em Goiânia, na Mata Norte. Dois homens invadiram a residência do Elis Cadêmio e efetuaram os disparos. Ele não resistiu. A polícia constatou que o Elis Cadêmio possuía antecedentes criminais por tráfico de entorpecentes e estava em liberdade provisória. E parentes informaram que ele era usuário de drogas, que dava o pipoco na rapadura do capeta. A área foi isolada para perícia, corpo levado para o IML. Gente, o homem foi preso com a rapadura do capeta e dinheiro. Foi na cidade de Águas Belas, no Agreste Pernambucano, que policiais realizavam rondas quando abordaram esse sujeito nas imediações do Bar da Moeda. É um local conhecido por denúncias recorrentes de tráfico de drogas. E esse cara, ele já havia sido conduzido anteriormente por estar em posse de material ilícito. Não é a primeira vez. É um sujeito que fica debochando da polícia, né? E aí, diante da situação, os policiais realizaram a abordagem e encontraram duas pedras da droga, do crack, além de R$147. O indivíduo foi levado para a delegacia de polícia para serem adotadas as medidas cabíveis. 6:55.
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3: Programa Rádio Patrulha na Agreste FM, a nossa rádio. E o bom dia para você que está na melhor sintonia. Os nossos ouvintes nas cidades, nas áreas rurais, chácaras, povoados. Um beijo no coração, minha gente. É o Giro Policial na sua emissora preferida. Vamos trazer essa reportagem agora com o Adielson Galvão aqui para o Rádio Patrulha. O Adielson vai detalhar esse caso de grande repercussão que aconteceu na cidade de São João, aqui no Agreste de Pernambuco, né? Uma tragédia que chocou familiares durante essa semana. Um acidente fatal, 3 vítimas, infelizmente, neste acidente. Vamos ouvir. Agora, no Rádio Patrulha, são 6:56.
4: Na noite desta quarta-feira, 3 pessoas morreram numa colisão entre 2 motocicletas, caso que aconteceu na PE-177, próximo ao sítio Tiririca, na área rural de São João. As vítimas, o Anderson Monteiro Constantino, de 26 anos de idade, a mãe dele, Dona Maria do Socorro Monteiro da Silva, de 48 anos de idade, e José Cavalcante da Silva, de 62 anos, as vítimas, 2 delas morreram no local, o Anderson e o José Cavalcante. Já Dona Maria do Socorro ainda chegou a ser socorrida, foi levada para o Hospital Regional do Moura, em Garanhuns, onde infelizmente faleceu minutos após da entrada, né? Eu tô aqui com o Alisson, que é irmão do Anderson. Alisson, uma tragédia realmente, né? O teu irmão, ele tava guiando lá uma motocicleta, uma Yamaha Factor de 150 cilindradas, estava com a sua mãe na garupa da moto quando acabaram se envolvendo neste acidente, amigo?
5: Foi, é um fato que, infelizmente, né? Acontece acidente. A gente não sabe direito qual é o certo, como foi. Porque uns falam uma coisa, outros falam outra. Como foi o acidente, né? Mas acidente é acidente, né? Sei que tanto a gente teve as nossas perdas, quanto a família do rapaz também teve a dele. A gente hoje em dia agora vamos solidarizar uns aos outros pra ver. Que é uma perda que a gente não tem nem como falar.
4: É, Alisson, independentemente de como se deu o acidente, né? É. 3 famílias destruídas.
5: Foi 3 famílias, porque meu irmão era casado, minha mãe era casada. E o rapaz também era, né?
4: A informação que seu irmão, ele estava indo com a sua mãe lá para Garanhuns?
5: Ele foi buscar ela em São João, porque toda 4:30 para 5 horas ela largava do serviço. Ele trabalhava em Garanhuns, ele fazia 9:09. Aí quando ele largava do serviço, ele saía e ia buscar minha mãe. Aí foi, buscou minha mãe, aí eles se atrasaram um pouco, porque até eles foram comprar umas coisas, porque meu irmão tava comprando, fazendo um negócio de doce, mas minha cunhada, à noite ele fazia as entreguinhas dele no sítio, ele morava no sítio. Aí quando ele estava vindo, próximo da entrada da casa da gente, próximo, aí acabou acontecendo essa fatalidade.
4: O amigo, a sua mãe deixou quantos filhos?
5: Deixou a gente mais 3, eu e mais 3 no caso.
4: Pois é, e o Anderson, ele tinha filhos?
5: Tinha não, 26 anos, tava pouco tempo de casado.
3: 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Que tragédia, minha gente. Fatalidade, 3 pessoas fatais no acidente, lamentavelmente ocorrido lá na cidade de São João. Olha, meu amigo Vanvan tá na audiência, o Vanvan da carne de porco, é o rei da carne de porco, só falta a coroa. Mas aí estamos providenciando essa coroa, viu, Vanvan? Desde 2022 que não chegou, mas tenha paciência, meu amigo. Vanvan tá na sintonia lá na cidade de Agrestina, por trás da rodoviária. É o cara da carne de porco, sempre na audiência. Minha gente, vem aí a propaganda eleitoral e eu volto logo depois, tá? Continue aqui na melhor programação.

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8: Agora são 7h25. 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
8: E seguimos com o jornal de maior credibilidade no rádio e na TV. Agreste Mais. Aqui você ouve e vê. Bom dia para todo mundo. Valeu, minha gente. Após a propaganda eleitoral gratuita, o jornal Rádio Patrulha segue aqui com o giro policial e as principais informações. 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Previna você também. 7h27. 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
8: Programa Rádio Patrulha deste sábado, trazendo as broncas da semana, do fim de semana também. Você acompanha tudo aqui, viu? No giro policial. Vamos trazer, gente, agora os detalhes desta ação policial com apreensão de 120 quilos de maconha através da delegacia do DENARC, lá de Caruaru. Adielson Galvão detalha.
10: Durante a tarde desta quarta-feira, policiais da 7ª Delegacia do DENARC, sediada aqui em Caruaru, apreenderam 120 quilos de maconha. Essa ação se deu ali nas imediações da Rua da Lata, que fica ali no bairro do Salgado, e os policiais prenderam o David Ferreira da Silva, que tem 24 anos de idade. Todo esse material apreendido, né, toda essa droga e o acusado foram trazidos aqui para a delegacia do DENARC, onde o procedimento flagrancial está sendo feito neste momento. Doutor Imar Coutinho, delegado-chefe aqui da 7ª Delegacia do

0: Denarc, mais uma grande apreensão que vocês conseguem realizar de drogas, delegado, aqui em Caruaru. E não só a apreensão, mas a prisão do próprio traficante também, que é de grande valia. Boa noite.
1: Boa noite. Então, essa prisão e essa apreensão, ela foi resultado de investigações preliminares que tiveram início na semana passada, após uma operação que deflagramos, que foi dado cumprimento a alguns mandados de busca e apreensão, apreendido aparelhos celulares, material ilícito, resultou em prisão em flagrante. E enfim, com o resultado dessas operações que realizamos na semana anterior, obtivemos informações precisas de que uma oficina de veículos estaria sendo utilizada como depósito de arma e de drogas, né? Continuamos as investigações e na tarde de hoje demos continuidade, identificamos a oficina, realizamos a abordagem e lá conseguimos apreender essa grande quantidade de droga que estava escondida no subsolo, nos fundos da oficina, né? Que totalizaram aí cerca de aproximadamente 120 quilos de maconha. O suspeito, ele colaborou com as investigações, foi dado voz de prisão a ele e em seguida conduzido aqui para a delegacia do DENARC, onde foi autuado pelo crime de tráfico de drogas, né? Amanhã ele será apresentado em audiência de custódia.
0: O doutor, e ele disse a quem pertence essa droga, era dele mesmo? Porque a gente sabe que o cara, por exemplo, pode pagar para alguém guardar essa droga por tantos dias. Será que foi isso que aconteceu?
1: Bem, ele colaborou com as informações, com as investigações à medida do possível, né? Confessou que estava guardando aquela quantidade de droga, por óbvio, né? A grande quantidade escondida no fundo da sua oficina, mas ele permaneceu em silêncio quanto a esses detalhes de fornecedores, proprietários, até mesmo para resguardar, né? Até a sua integridade física, né?
0: Ele já foi preso anteriormente?
1: Não, ele não foi preso anteriormente, até que chamou a atenção, né? Dos investigadores, não tem ficha criminal por nenhum tipo de crime de tráfico de drogas, mas também é um perfil ideal para armazenar, depositar entorpecente ilícito nesse local, em um estabelecimento comercial de uma pessoa que não tem ficha criminal, né? Então, é normal, é comum grupos de traficantes utilizar esse tipo de pessoa com esse perfil para cooptar para o mundo do tráfico de drogas.
0: A prisão e a apreensão do material foram realizadas durante a tarde, delegado. E já estamos aí, 7h40 da noite, e vocês continuando aqui no trabalho de lavratura do procedimento flagrancial, né? Uma prova da entrega, né? Da sua equipe aqui da delegacia do DENARC Caruaru.
1: Exato, é um trabalho sério, minucioso, trabalhamos sempre dentro da legalidade, os procedimentos são feitos de acordo com todas as normativas legais, não deixamos escapar, como digamos assim, pontas soltas para margem de nulidade, de prisões, nunca tivemos prisões em flagrante relaxada. Por se tratar de delegacias especializadas, realizamos um trabalho investigativo minucioso, e com riqueza de detalhes, antes de realizar qualquer tipo de ação, abordagem. Nunca realizamos abordagens aleatórias, né? Então, isso mostra o trabalho da DENARC, que vem mostrando resultado aqui na cidade de Caruaru e região, né?
0: Ok, de parabéns, em nome do delegado doutor Imar Coutinho, parabenizar toda a equipe aqui da 7ª Delegacia do DENARC, que prendeu o David Ferreira da Silva, 24 anos de idade, preso dentro da sua oficina mecânica ali próximo à Rua da Lata, e amanhã será apresentado na audiência de custódia.
2: 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Aconteceu um crime de morte lá em Vitória de Santo Antão, homem assassinado a facadas, não identificado esse homem. O crime aconteceu na madrugada de ontem, no bairro da Balança. Foi atingido com golpes de faca e não foi possível a polícia encontrar os autores do crime, não tem informações de suspeitos. Polícia científica no local, o corpo foi removido para o IML para identificação da vítima e Polícia Civil segue investigando. Um ex-presidiário foi assassinado no bairro da Mostardinha, no Recife, na rua Mário Libânio. A vítima, ex-presidiário Cauã Guilherme de Santana Lopes, 21 anos, estava em via pública quando homens se aproximaram em um veículo e vários disparos foram efetuados. O Cauã era envolvido com drogas e é a principal linha de investigação da polícia. Inclusive, a polícia acredita que pode ter sido ali um atrito relacionado a venda do entorpecente. DHPP está investigando. 7h35, atualize o seu relógio com Agreste FM. Um homem morreu e dois adolescentes ficaram feridos após uma troca de tiros com policiais militares na cidade de Catende. O efetivo foi acionado após um morador do engenho Buraém denunciar a presença de quatro indivíduos armados que estariam efetuando disparos na localidade. Ainda segundo a denúncia, o grupo estaria envolvido com o tráfico de drogas e provocando medo entre os moradores da região. Os policiais realizaram uma incursão por uma trilha que dá acesso ao engenho Buraém, também ali entre o distrito de Roçadinho. E durante o deslocamento, o efetivo foi surpreendido por disparos de arma de fogo. Os militares reagiram, houve intensa troca de tiros e durante o confronto, Igor Patrício Silva Moura de Andrade, 25 anos, conhecido Bigode, esse foi atingido e localizado ainda com sinais vitais. Durante a abordagem, os policiais apreenderam um revólver calibre Taurus 38 com 5 munições deflagradas e 1 intacta. Segundo a polícia militar, Igor era apontado como gerente do tráfico de drogas na localidade. Ele foi socorrido para o hospital de Catende com a mão na vela, outra no soro, uma mão no soro, outra na vela, mas não resistiu. Os outros 3 elementos conseguiram fugir por uma área de mata e a polícia posteriormente conseguiu localizar 2 adolescentes de 17 e 16 anos que também tinham sido baleados durante o confronto e procuraram atendimento médico. Aí foi triste, viu? Para esses elementos, os 2 foram transferidos para o hospital Dom Helder Câmara, no Cabo de Santo Agostinho. Já o 3º suspeito, também menor de idade, não foi localizado. Conseguiu fugir, então, um marginal menor, 17 anos, essa cocadinha de sal. O Igor tinha passagem na polícia por tráfico e porte ilegal de arma de fogo. Esse foi o que se deu mal, morreu. E o revólver, as munições foram apresentados na delegacia de polícia. Os 2 adolescentes apreendidos estão custodiados. Contra eles foi registrado 2 autos de apreensão em flagrante de ato infracional. Olha aí a bandidagem, viu? Tocando terror. E a polícia no combate à criminalidade. 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O mecânico foi assassinado. Aconteceu no bairro José Liberato esse crime, que foi flagrado, filmado por câmera de monitoramento. A vítima, ela estava em uma motocicleta e o indivíduo, o assassino, também estava em uma moto. Dá para ver nas câmeras, nas imagens, que a vítima sai da motocicleta por ordem do assassino, coloca as mãos na cabeça e é executada com vários tiros. Vamos ouvir a reportagem com Adielson Galvão agora, aqui para o Rádio Patrulha. Ele vai trazer tudo a respeito deste assassinato. Agora são 7h38 na Agreste FM.
3: No início da tarde desta sexta-feira, um mecânico foi executado com vários tiros aqui em Caruaru. Esse caso se deu aqui na rua Gênova, no bairro José Liberato. A vítima, o Iranildo José da Silva, tinha 35 anos de idade, morava no bairro Indianópolis. Ele foi seguido por esta rua, acabou adentrando aqui na varanda desta casa, onde acabou tombando sem vida. O delegado da 20ª Delegacia de Homicídios aqui de Caruaru, doutor Francisco Souto Maior, veio para cá com a sua equipe para entender a dinâmica do crime e iniciar a investigação, doutor. Vocês, inclusive, já estão de posse de imagens de câmeras de segurança que mostram a vítima sendo seguida e assassinada por um indivíduo, é isso?
4: Exatamente, Adilson. Infelizmente, a vítima, né, foi surpreendida nessa localidade quando vinha em seu veículo, sua motocicleta, e uma arma de fogo o executou. Acabou assassinando a vítima, que ainda tentou escapar adentrando em uma residência, mas infelizmente não conseguiu.
0: Ô, doutor, informações que há poucos dias ele recebeu ameaças de morte, estava muito assombrado por conta disso?
4: Pois é, familiares relatam, né, estamos colhendo ainda as primeiras informações aqui no local do crime, mas familiares relatam que ele teria sofrido, né, uma tentativa de homicídio há cerca de 2 meses.
0: Bom, e aí, pelo menos não é do seu conhecimento, né, dessa tentativa de homicídio. É claro que a gente está falando aqui da divisão de homicídios, né, que conta com 2 delegacias de homicídios com 4 equipes distintas. Então, logicamente, vocês também trocam informações, né, entre si. No entanto, pelo menos aqui em loco, o senhor não tinha essa informação, só através de familiares.
4: Pois é, nós vamos checar agora todas as informações, né, observar essas imagens também do local, para tentar identificar agora o mais rápido possível esse criminoso.
0: O doutor, familiares disseram a vítima era usuário de drogas ou não, já teve passagem pela polícia?
4: Não, não era usuário de drogas, mas havia uma passagem anteriormente por crime contra o patrimônio, roubo, e também, supostamente, né, nós vamos checar essa informação, talvez tenha sido investigado por um homicídio ocorrido no bairro Santa Rosa.
0: E não está descartada a hipótese de um crime, né, que ele pode ter sido morto numa vingança?
4: Pois é, todas as linhas de investigação, por enquanto, estão abertas, né? Nós vamos verificar todas essas linhas para tentar, o mais rápido possível, dar uma resposta à sociedade.
0: 81-3794545 é o telefone do Disque Denúncia Agreste, como também vocês disponibilizam de um WhatsApp denúncia exclusivo da Divisão de Homicídios através do 81-99488-7042. Em qualquer um dos canais, o denunciante pode fazer a sua denúncia e não terá, enfim, qualquer problema, né? Vocês dão garantia de anonimato.
4: Isso mesmo, sempre contamos, né, com o apoio da população. Nesse caso não vai ser diferente. Tenho certeza que a população também vai ajudar com informações à nossa delegacia de homicídios. Nós garantimos o anonimato.
0: Ok, obrigado então, doutor Francisco Souto Maior, né, investigando esse crime de morte que aconteceu aqui na Rua Gênova, bairro José Liberato. A vítima foi o mecânico Iranildo José da Silva, 35 anos de idade, que morava no bairro Indianópolis. Inclusive, a perícia sendo realizada neste momento. O pessoal da Polícia Militar chegou aqui logo cedo, fez justamente a preservação da cena do crime. Tá aí, polícia tentando aí chegar na autoria de mais este crime de morte ocorrido aqui em Caruaru. As imagens são de Luiz Henrique, repórter Adielson Galvão.
2: Obrigado, Adielson. 7h42 agora, neste segundo bloco do programa Rádio Patrulha, vamos informando a nossa audiência na melhor programação. Vamos fazer o seguinte, trazer essa reportagem, gente querida, de um indivíduo que foi preso por crime de extorsão lá em Santa Cruz do Capibaribe.
5: O indivíduo estava bastante furioso, deu até sábado para ele pagar a quantia de 10 mil reais para não matá-lo.
6: Em um trabalho em conjunto das forças de segurança aqui de Santa Cruz do Capibaribe, Polícia Civil, Guarda Civil Municipal, também Policiamento Militar do 24º Batalhão, conduziram à delegacia pelo menos 4 pessoas, entre eles o Elson Félix, de 23 anos de idade. Quem destrincha toda essa situação, inclusive esse fato iniciou-se após o registro de um boletim de ocorrência por conta de uma extorsão, é justamente o comissário Diego, que pode ser relatado, guerreiro, de informações iniciais sobre este ocorrido. Mais uma vez, boa noite.
7: Boa noite, Anderson. A delegacia recebeu uma vítima hoje relatando que estava sofrendo uma extorsão cometida hoje aqui na cidade. Quando a nossa equipe foi apurar os detalhes dessa extorsão, a gente verificou que se tratava de uma pessoa que já era investigada pela nossa delegacia por vários roubos e furtos aqui na região de motocicletas. Então, diante da gravidade do crime, a gente empreendeu a diligência e conseguiu lograr êxito na captura desse indivíduo e fazer o flagrante por extorsão.
6: O guerreiro, possíveis detalhes como estaria acontecendo essa extorsão?
7: Segundo a vítima, seria porque o investigado, né, teria dito para a vítima que ele estaria o denunciando para a polícia sobre os desmanches dos vários veículos que eram roubados e furtados aqui em Santa Cruz. Então, a gente viu os áudios, né, da extorsão, viu que o crime realmente estava configurado. Agora, a motivação, a vítima fala que foi por conta que ele alega que estava atuando como X9 e o imputado alega que era por conta que ele estava devendo uma motocicleta que ele perdeu numa blitz de trânsito, né? Mas, como ele é investigado por situações de roubos e furtos na região, a gente deu prioridade total para tirar esse indivíduo de circulação na data de hoje, né? Por esse fato. E a gente acredita que vai até diminuir bastante a questão dos furtos e roubos aqui na cidade.
6: Inclusive também, Guerreiro, essa ameaça se prontificava um possível crime de morte que aconteceria aqui na nossa cidade.
7: Provavelmente mais um crime de homicídio que foi evitado na data de hoje. A gente analisou as gravações dessa extorsão. O indivíduo estava bastante furioso, deu até sábado para ele pagar a quantia de 10 mil reais para não matá-lo. Então, justamente por conta dessa gravidade, nossa equipe de investigação se preocupou, né? Uniu forças com a Polícia Militar, Guarda Municipal e conseguiu encontrá-lo ali no bairro Acauã, dentro de uma barbearia com mais três indivíduos. Os quatro foram trazidos para cá. A gente conseguiu esmiuçar toda a questão do crime cometido na data de hoje. Um ficou preso em flagrante, os outros três foram liberados.
6: Inclusive, também eu relembro que o Alisson já com várias broncas aqui pela delegacia.
7: Várias broncas, né, de roubos e furtos, né? Mas sempre ele consegue se safar. É um indivíduo bastante liso, como a gente fala no jargão policial, né? Ele já foi capturado algumas vezes por vários efetivos, tanto da Guarda Municipal como da Polícia Militar, mas sempre é liberado porque ele se safa, né? Diante de várias materialidades, mesmo assim ele continua negando a autoria, mas a gente já tem vários procedimentos contra ele, bem amarrados. Então, acredito que com essa prisão de hoje, né, a sociedade aqui de Santa Cruz vai ter um pouco mais de sossego.
6: Destacarmos também a união entre a Polícia Civil, Polícia Militar, Guarda Civil Municipal. Com certeza quem ganha com isso é a população.
7: Com certeza. A gente fez essa diligência, conseguiu cercar a casa, né? A gente precisa dessa união realmente para combater a criminalidade, porque aqui a cidade já tem quase 130 mil habitantes. A gente acompanha várias ocorrências, né, de diversos tipos de crime. Então, divide o polo de confecção, divisa com a Paraíba, vem sujeitos de vários lugares. Esse suspeito mesmo, ele é de outra cidade, veio morar aqui em Santa Cruz para praticar esses crimes aqui. Então a gente sabe que não é fácil, a gente conta com a participação da sociedade, da Polícia Militar, da Guarda Municipal, das forças de segurança no geral para combater esse tipo de delinquente, né, aqui na cidade, e a união faz a força, né?
6: Algum tipo de flagrante também, além da extorsão no dia de hoje, até porque eu posso visualizar aqui no interior da delegacia de Santa Cruz uma motocicleta XRE de cor vermelha.
7: Essa motocicleta foi encontrada dentro da residência com a suspeita de ser uma moto adulterada, mas aqui na delegacia a gente já verificou que se trata de uma moto quente, né? E ela vai ser liberada, não tem nenhum registro de roubo na motocicleta. E hoje ele realmente só foi autuado em flagrante pelo crime de extorsão, né? A gente vai ressaltar isso para o magistrado em relação a essa prisão de hoje, que ele é investigado por vários roubos aqui na cidade. Eu espero que ele fique preso, que ele vá para o presídio, porque ele solto é prejuízo para Santa Cruz.
6: Algo mais a acrescentar? Fique à vontade.
7: Agradecer a cobertura de vocês, do blog do Agreste Notícia. Mais uma prisão, 53ª prisão da nossa equipe, né? Hoje com o apoio da Polícia Militar, da Guarda Municipal. Foi uma prisão muito importante, porque a gente tinha esse suspeito como alvo prioritário da delegacia, né? A gente já tinha feito todas as diligências necessárias para tirar esse indivíduo de circulação, né? Várias pessoas fizeram o reconhecimento dele aqui na delegacia como autor de vários furtos postados no blog, dos diversos blogs que tem aqui na cidade. Então, as pessoas vinham aqui e faziam o reconhecimento. Então, a gente já tinha plena ciência de que esse indivíduo sendo preso ia ser melhor para diminuir esses roubos. E agora deu certo, nossa equipe conseguiu fazer o flagrante hoje, né? Um flagrante bem amarrado, e eu espero que com isso a gente traga um pouco mais de sossego, diminua mais esses roubos, esses furtos que vem ocorrendo aqui na cidade. E agradecer a cobertura do blog para levar o conhecimento aí da sociedade que a delegacia está atuando, não só a Polícia Civil, como a Polícia Militar e a Guarda Municipal.
6: Um fator que me chama a atenção é que o start para tudo isso é a informação.
7: A informação, justamente. Como eu ressalto, se não tiver o boletim de ocorrência feito, que é a notícia crime, a polícia não adivinha que o crime está acontecendo. Então tem que vir aqui para a delegacia, registrar o boletim de ocorrência, trazer as informações para a gente entender, montar o quebra-cabeça e fazer a diligência. Para fazer ou a prisão em flagrante ou então pedir o mandado de prisão do indivíduo. Na situação de hoje, deu errado para esse sujeito.
6: Aí, condução do Alisson Wellington Félix, aqui a delegacia de Santa Cruz do Capibaribe, e apenas 23 anos de idade, situação registrada pela Polícia Civil, Polícia Militar e também Guarda Civil Municipal nesta operação conjunta aqui apresentada nessa delegacia. É claro, um ponto a se chamar a atenção também, que até no mundo do crime se tem a questão da ética, já que um indivíduo estaria cobrando ao outro essa questão dessa motocicleta. As imagens de hoje são do Bruno Oliveira, a reportagem é do Anderson Mardoqueu.
2: Obrigado, Anderson Mardoqueu, do Agreste Notícia. Agora 7 horas 51 minutos na Agreste FM, a nossa rádio, o seu jornal policial da manhã.
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2: A polícia registrou um homicídio de uma mulher. Essa mulher em situação de rua. Ela foi espancada até a morte enquanto dormia. O crime aconteceu lá no Cabo de Santo Agostinho, na região metropolitana do Recife. A mulher de 34 anos foi identificada como Débora Raquel Lima de Oliveira. Ela foi espancada, gente, até a morte. O crime aconteceu na rua Doutor Washington Luiz, no município de Cabo de Santo Agostinho, na área central. A Débora Raquel estava dormindo em uma calçada de um estabelecimento comercial e foi surpreendida pelos assassinos. As imagens de câmeras mostram que 4 homens são suspeitos de praticarem a agressão. O grupo se aproximou do local por volta das 4 horas e 30 minutos e fugiu logo após o consumo do ato. E a vítima teve ferimentos de extrema violência, sofreu golpes na região da cabeça e rosto. E as agressões provocadas dificultaram até a identificação do corpo por parte de moradores e familiares que compareceram ao local. A área foi isolada, equipe de perícia no local. E após as conclusões dos levantamentos periciais na cena do homicídio, o corpo foi removido para o IML de Petrolina e a Polícia Civil de Pernambuco trabalha para identificar os 4 suspeitos e determinar a motivação da brutalidade contra essa jovem. 7 horas 54 minutos.
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2: Adolescente foi apreendido. Adielson Galvão conta os detalhes.
9: Um caso revoltante aconteceu na tarde desta segunda-feira, feriado de 7 de setembro, aqui em Caruaru. Um rapaz por pouco não teve a motocicleta furtada por 2 indivíduos. Ele ainda se atracou com um desses elementos, que é menor de idade, e conseguiu evitar que a moto fosse levada. No entanto, acabou amargando aí um prejuízo, porque a moto ficou danificada.
0: Esse caso se deu ali no bairro Boa Vista 1. O rapaz, ele tinha lavado a motocicleta, a deixou na frente de casa justamente para que ela secasse, né? Depois que secasse, ele iria guardar dentro de casa, só que nesse ínterim, um menor que estava acompanhado de um maior, foram até a casa do rapaz e tentaram levar a motocicleta. Só que a moto ele não conseguiu colocar para pegar usando a chave mixa. Aí acabou, né, indo para cima da motocicleta justamente para danificá-la. Foi quando o rapaz acabou sabendo, né, do que estava acontecendo, foi para cima e conseguiu dominar este menor até a chegada da polícia militar. O elemento que estava com ele conseguiu se evadir. Amigo, essa tua moto é o quê? Uma CGE?
10: É uma CG Fan 160 2026.
0: Ou seja, uma moto que você acabou de comprar, né?
10: Acabei de comprar, tem 5 meses que eu tô com essa moto e esse indivíduo veio tirar meu sonho, né? Mas graças a Deus ele me deu sabedoria para conter esse elemento, tirar de circulação, que ia prejudicar muito a comunidade e me prejudicar principalmente, né?
0: O elemento, o menor apreendido, ele estava acompanhado de um maior.
10: Isso, estava acompanhado do maior. O maior conseguiu se evadir quando eu me atraquei com ele, ele com a chave mixa na cintura, que é como se fosse uma faca. Mas eu consegui me atracar com ele, eu derrubei ele no chão e impedi dele levar a minha moto, que seria um custo muito alto para mim.
0: Mesmo que tua moto tá no seguro?
10: Isso, mesmo que esteja no seguro, mas a gente sabe como é as coisas, né? Eles pegam a moto, desmancham, saem vendendo peça por peça e realmente o sonho da gente vai-se embora, né? Mesmo que o seguro vá, cubra, mas não é a mesma coisa, né?
0: Tem o sabor da conquista, né? De você comprar um item e você se apega, né? Então, tem acima de tudo o valor sentimental.
10: Isso, o valor sentimental, que é o que a gente mais tem na nossa vida, é esse realmente valor, né? Porque passei a manhã todinha dando atenção na moto, como o senhor...
0: Dando um talento,
10: como se diz, esse indivíduo vinha tirar meu sonho, mas graças a Deus eles não conseguiram e eu tava ali pronto para conter eles.
2: 7:57, minha gente, chegamos ao final de mais uma edição do Rádio Patrulha. Agora na hora do ouvinte, um abraço para todos que estão na audiência, muito obrigado, viu, você que sintoniza a Rádio Agreste, em casa, no trabalho, onde estiver, acompanhando a nossa programação, um beijo no seu coração. E agora você fica com o show musical do Rádio Livre, música, informação e, claro, a sua participação, tá? Um bom sabadão para todo mundo, bom domingo, que Deus abençoe. E a gente volta na segunda-feira aqui na sua emissora potente para mais de 72 municípios, Agreste FM, primeiro lugar. Beijo no coração, minha gente.
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Opa, fala aí pessoal, e aí, tudo certo? Agora são 8:04, tô chegando, tá começando o maior e melhor programa do seu fim de semana. Pois muito bem, o melhor do fim de tá começando agora. Como é bom reencontrar você através das ondas do rádio. E aí, tudo certo? Bom dia, dona de casa, bom dia, trabalhador, bom dia a você no trânsito, você no comércio, a você ligando o rádio agora, a você que vem acompanhando desde o Ayrton Lira, essa programação que contagia há mais de 30 anos, não é? Quase 4 décadas já, viu? É 37 anos de muita história boa pra contar. Muito bem, simbora então, abraçando cada amigo, cada amiga. A partir de agora vai ser muita música legal, descontração, animação e o nosso jeito de fazer FM que só a gente tem. Posso contar com você? Aumenta o som, cidadão!

Simbora então, pessoal, trazendo as melhores músicas pra você. A Grécia FM é TDB, é tudo de bom. 8:05. Vamos lá, trazendo as melhores músicas. Eu vou liberar o Zap Zap a partir de agora pra você pedir a sua música através do 819-9826-1509. Dá um toque, pede seu som, fica à vontade. Vamos juntos até o meio-dia no programa Rádio Livre aqui na nossa Grécia FM, a super comunicativa do Nordeste. 819-9826-1509. Simbora com Aldair Playboy, Falso Amor.

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5: Eita, coisa boa! Muito bom, muito bem. Simbora, pessoal, 8 horas 12 minutos, contato direto com o ouvinte. Já tem participação pintando por aqui. 819-9826-1509. Fala você que eu te escuto.
6: Bom dia, Renato. É Irani. Oi, Renato. Hoje
5: Oi.
6: Eu gostaria de ouvir uma música com Vitor Vaqueiro, Tomara. Para oferecer para meu esposo Olavo, minha sobrinha Jéssica Gisele, para minhas irmãs, principalmente para você, para todas minhas colegas, para todos que estão ouvindo. Tchau, tchau, Renato. Um abraço. À tarde,
5: valeu.
6: Ligada no melhor programa da tarde.
5: Ô, coisa boa, tá certo, querida. Eu vou em busca aqui da sua música, tá bom? Beijo no coração, muito obrigado pela participação. Volto sempre. O prazer é todo nosso. Pera que tem mais. 819-9826-1509. Bom dia, Jailson.
7: Bom dia, Renato Neves. Tá falando aqui, é Jailson aqui, meu. Lajedo. Queria você colocar essa música aí, meu, de Junho e Julho. Filho Prodígio. Oferecer para Jaine, Zé Vitor, para Vanessa. Para você, meu. Todos os ouvintes estão vindo essa rádio maravilhosa, meu. Então, valeu, tchau, viu? Bom fim de semana. E a noite.
5: Para você aí, também.
7: Especial.
5: Proibido para você. Valeu, nós, querido.
7: Anos, meu. Muito maravilhoso. Então, valeu, tchau. Tudo de bom.
5: Muito obrigado. Valeu, Jailson. Direto de Lajedo para o Mundo 8 e 13.
8: Bom dia, Renato. Aqui é Maria das Dores do loteamento José Abílio, aqui em Camucim de São Félix. Eu gostaria de ouvir uma música com o padre Alessandro Campos. Quem vai mandar no mundo é a mulher. Ofereço para você, Renato, para todos que estiverem ouvindo. Um forte abraço. À tarde estarei ligada.
5: Opa, valeu, muito obrigado pela participação, tá vendo? Ouvinte fiel da nossa 895. Bom dia, Edinho de Santana da Parnaíba, lá de São Paulo. Fala, queridão.
2: Bom dia, Renato Neves, tudo bem com você, Renato? Edinho de Santana de Parnaíba, São Paulo, já estou aqui ligado, hein, Renato? Gostaria de ouvir hoje aí Priscila Senna, qualquer uma da Priscila Senna, Renato. Quero oferecer para meu irmão Everaldo Inas Grande de Catende, Manuel da Verdura, Gabriel da Barraca, Capilé, Zé do Piseiro aqui em Santana de Parnaíba, meu irmão Valdinho, que Deus sempre te abençoe e te ilumine, Renato, e tô sempre na escuta.
5: Valeu, queridão, coisa boa ter a sua participação conosco. Alô, bom dia.
9: Bom dia, parceirão da Agreste FM, sou eu, Júnior Ligeirinho do Trevo de Panela, não perde só um programa seu da segunda-feira ao sábado. Quero que você coloque a música aí, Leão de Leonardo, Sonho por Sonho. Vou oferecer para você e família, para minha filha Aurora Beatriz, que hoje está fazendo um mês que ela nasceu.
5: Parabéns.
9: Para o pai de Domingo, para minha irmã Joséane, Tatiane, Neide, Jadielma, Daniela e Maria, para meu irmão Leonardo, chefe, está lá em Santo André, São Paulo, Jaciá, Beijo Alfa, para Terezinha da Guaravita, as três irmãs da Coab, Graça Paula, Tia Laíde, Rota Mondoal, Demi de Belém de Maria, Lenilda, Lenivaldo, Jovadinho da Agostina, Sidoca de Carol, Luiz de Cruzeiro, Sacristão Roberto da Baroca de Cruz, Mazé de Cruz e Família, Pazesa, Barrondé, pra Dona Silene, na Terra da Prefeitura, pra todos meus amigos e amigas. Bom dia, parceirão da Agreste FM. Mais tarde eu vou estar ligadinho.
5: Valeu, querido. Bom dia, parceirão da Agreste FM. Simbora então, atendendo a pedido musical. Tem o som do Vitor Vaqueiro, Tomara.

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1: Muito bem, agora são 8:35, Agreste FM, a rádio oficial do seu coração. Já tem mais alguém aqui para interagir junto conosco. Alô, bom dia, você do Zap.
2: Bom dia, Renata, é a tia Laíde. Põe coladinho com o Zé Vaqueiro, vai para você e família, para Terezinha, para a Valquíria da Caixa d'Água, as três irmãs da Coab, Graça Paula, para Jane de Paula e todos que te escutam. Um abraço, Renato, bom fim de semana, Deus te abençoe.
1: Amém. Você também, querida, que Deus te abençoe. Muito obrigado pela participação, tia Laíde. Alô, bom dia. Bom dia. Cadê você do Zap? Fala aí.
3: Bom dia, Renato. Aqui é Terezinha de Cachoeirinha. Gostaria de ouvir a música com Nitinho Rodrigo. Quando a gente gosta de alguém. Para me oferecer a Ron, toda a sua família, para Manel Filho, toda a sua família, e afinal para todos e todos que estejam na escuta, e para você, meu querido, que Jesus te abençoe e que faça um bom programa. Ô, Glória!
1: Ô, Glória,
3: coisa tão boa, meu Deus!
1: Muito obrigado, tá certo. Cheiro grande no seu coração. Obrigado pela participação aí, pela audiência junto conosco nesta manhã sensacional, tá certo? Vamos lá que tem mais aqui, não pode parar não, tem mais alguém pra gente ouvir, bom dia.
4: Olá, bom dia, Renato Neves, tudo bem com você? Aqui é Sion de Belém de Maria. Renato, gostaria de escutar o Cheiro da Maçã com Leandro e Leonardo. Ofereço pra meu esposo Muca, pra você, um ótimo final de semana pra você, pra minha mãe Iraci, meus filhos Matheus, Lucas, Lais, Paulino, Maíra e Leandro, pra minhas amigas Fabíola Neguinha, Dona Isabel e Sandro Pereira e Zeza, meus primos Amanda e Lizinho, pra todos, né, que tá curtindo essa rádio é Nota Mil, e todos, né, da minha cidade de Belém de Maria.
1: Belém de Maria, terra amada. Alô, bom dia.
5: Bom dia, Renato, sou Janaína da Avenida Presidente Vargas, gostaria que você passasse a música de Cavaleiros do Forró, Ioiô. Vou oferecer pra você, pra meus pais José e Marinês, meus irmãos Marcos e Juscelia, minha cunhada Cristiane, minha sobrinha Mariana Vitória, meu esposo Jonael, meus filhos João Miguel e José Henrique, todos os ouvintes dessa rádio maravilhosa, Rádio Agreste FM.
1: Combinado, vou em busca aqui da sua música, viu? Vou procurar. Obrigado pela participação, volto sempre também. Que legal ter a interatividade do ouvinte junto conosco nesta manhã maravilhosa. Bom, tá faltando só você, hein? Através do 81, que é o DDD 998-261509, para você não perder tempo e participar conosco na rádio mais amada do planeta. Tem mais alguém? Alô, bom dia, você do Zap, fala que eu te escuto.
6: Neves, bom dia. Ô, Renato Neves. Ô, Renato, aqui é Carminha, do loteamento Maria Josefa. Ô, Renato, por favor, passa para mim a música de Cristiano Neves, Voltei para Ficar. Eu ofereço para todos que estão ouvindo essa rádio maravilhosa, Renato.
1: Valeu, muito obrigado pela sua participação e interatividade. Simbora então, atendendo a pedido musical, tem Miltinho Rodrigues, Quando a Gente Gosta de Alguém.

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0: E aí, pessoal, já de volta. Vamos lá que tem mais, né? 8:56 no melhor do rádio pra você, aqui no Sãozão da sua Agreste FM. Alô, bom dia.
1: Bom dia, Renato Neves. Aqui é o Galego, da cidade do Lagedo. Volto pra gente curtir hoje aí qualquer um, Natanzinho Lima, pra oferecer a toda a galera aqui de Lagedo, Calçado, pra um grande amigo meu, Agenor, pra você, pra todos os locutores dessa rádio maravilhosa, pra todos os ouvintes que estão curtindo esse programa Nota 10 nesse sábado. Que Deus abençoe o final de semana em cada um de vocês.
0: Amém. O seu também, querido. Muito obrigado pela participação.
2: Renatos Neves. Sou Rosete de Altinho. Gostaria de ouvir uma música Calcinha Preta, presente de casamento, para oferecer para você, para a sua família, para todos que estão ouvindo a Rádio Agreste FM de Cupira.
0: Ok. Muito obrigado, querida. Bom fim de semana.
3: Bom dia, Renato. Aqui é a Maria do Bairro Glória. Eu queria ouvir uma música com Teixeirinha, o Rei do Baralho, para eu curtir. Estou esperando você colocar a minha música. Um bom dia para você e para todos da rádio.
0: Valeu, muito obrigado pela participação, tá certo, tá vendo aí? Tá faltando só você, interage também, através do 819-9826-1509. Alô, bom dia.
4: Oi, Renato, bom dia, tudo bem com você? Eu sou Cristina, daqui de Passar de Areia. Oi, Renato, por favor, bota Eduardinho, não é Eduardo Costa não, é Eduardinho, que canta Isso é Eduardinho Bebê. Eu ofereço para meu amigo Aldemir, tá certo, Renato? Obrigado.
0: Valeu, querida. Eu vou procurar aqui tua música, tá bom? Vou em busca. Eu acho que não tem aqui no playlist, mas vamos procurar, tá ok? Valeu a participação. São 8:58. Alô, bom dia, você do Zap.
5: Bom dia, Alexandre Lopes. Aqui é Lucimar de Cachoeirinha. Eu gostaria de ouvir uma música de Roberto Carlos, Mulher de 40. Passa aí, por favor, gentileza. Obrigado e tenha um bom dia.
0: Valeu, querido. Obrigado você. Volte sempre. Tudo de melhor. Tem mais aqui, tem mais. Vamos fechar o bloco. 819-9826-1509.
6: Bom dia, Renato. Sou eu, Jéssica de Cruz. Queria pedir uma música de Laírto, Vem Morar Comigo, para oferecer para você, para minha mãe aí de Cupira, para minha filha e para todos que curtem essa rádio maravilhosa. Renato, sábado, Renato.
0: Sabadou com S de saúde. Verdade, querida. Muito obrigado pela sua participação, hein? É, Jéssica lá de Cruzes, né? Leonardo Lopes, do sítio Lagoa Nova, mas tá em Maceió. Tá mandando um bom dia aí para sua esposa Daniela e aos filhos Alana, Juliana, Yuri, Helena, o irmão Leandro, para o pai João Lopes e a mãe Dona Maria. Dona Maria José, beijo pra senhora. Bom dia, obrigado pela participação.
7: Bom dia, Renato Neves. Aqui é Wanda de Bonito. Eu gostaria de escutar a música Liga Lá em Casa para com Leonardo. Oferecer ao meu filho Luiz Antônio, a minha família e a você.
0: Ok, vamos lá então atender a pedido musical. Já tá no ar.

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0: Muito bem, já de volta, pessoal, de volta trazendo as melhores músicas para você aqui no Zãozão da sua Mais. Já tem alguém para interagir junto conosco? Alô, muito bom dia a você, minha amiga Maria Aparecida, lá de São Joaquim do Monte, tá com o rádio ligado. Valeu, querida, bom dia.
1: Bom dia, Renato Neves, sou a Neuza aqui do sítio Alto Alegre, perto de Batateira. Eu peço uma música de Léo Magalhães. Qualquer uma que você quiser tocar pra mim, pra oferecer a minha mãe, Maria Anunciada, meu irmão Mildo, todos meus irmãos e irmãs, a minha irmã Neide, os filhos, a minha vizinha, Maria Anunciada, meu irmão Mildo, todos meus irmãos e irmãs, a minha irmã Neide, os filhos.

0: certo. Valeu, queridona.
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0: Bom dia.
2: Bom dia, Renato. Aqui é Maritim Serra Verde, Renato. Quero que você toque pra mim ouvir uma música de Zezé de Camargo Luciano, Garoto de Rua. Pra oferecer pros meus filhos, eu sou Edson Edjane, pros meus netos, pra todos vocês da rádio, pra todo mundo que estiver curtindo essa rádio maravilhosa. Um bom dia, Renato.
0: Um bom dia, aquele abraço. Alô!
3: Renato, bom dia. Gostaria de ouvir a música de Eduardo Costa, qualquer uma delas, principalmente das velhas. Oferecer para meu irmão José Hilton, conhecido por Peixoto, que mora em Agrestina, junto com as filhas dele e minha cunhada. Também o pessoal aqui de Barra do Chata, Sítios e Vizinho. E para vocês da rádio e para meus netos.
0: Tá mandado.
4: Bom dia, Renato. Acordando agora, já lhe ouvindo, viu?
0: Bom dia, Sônia. Bem-vinda.
4: Se possível, manda os parabéns hoje para uma pessoa muito especial na minha vida, que é Jennifer, aqui da Miguel Pereira Neto. Doutora Jennifer, ela trabalha no hospital. Ela é como se fosse uma filha para mim. Então, ela é a filha que eu não tive. Que Deus derrame bênçãos de paz, saúde e muitas felicidades na vida dela. Que ela sabe o quanto ela é importante na minha vida, que não só não na minha vida, né? Na vida de todos nós, viu? Os parabéns vai mim, né? A madrinha Sônia, Natan, Zeane, a mãe Luzineta, a irmã Jéssica, o pai Zezinho, os sobrinhos Isaac, Isadora, o cunhado Jonas, e que todos que amam ela de verdade, viu? Que é uma pessoa maravilhosa.
0: Tá certo, deixa com a gente. Às 9h27, registrar aqui, mandar parabéns para a Jennifer, que é aniversariante do dia. Oi, Jennifer, parabéns para você, viu? Sucesso, amor e muita paz. Que o nosso bom Deus te cubra de bênçãos, de saúde, muito sucesso. Parabéns em nome da sua madrinha, né? A Sônia, da Avenida Miguel Pereira Neto, e de toda a família Agreste FM também. Continue sendo muito feliz. Doutora Jennifer, tudo de melhor. Tem mais alô aqui? Tem, não acabou não. Peraí que tem mais abraço aqui pra gente registrar rapidinho e fechar o bloco. Meu amigo Sandro Pereira.
5: Bom dia, Renato. Eu quero fechar uma música pra Belém de Maria, oferecer Sione, Herado do Relógio, Beleza, irmã e Peba, Marinha, Zefinha, e pra você, Cunev, pra ser toda a turma da rádio e lembra essa menina, a Jane de Paula.
0: Tá certo, valeu, queridão.
6: Eu sou Cor da Rola, Ferda Calada. Renato, eu gostaria de ouvir a música de Zezé de Camargo Luciano, Amor Selvagem, para oferecer para meus filhos, antes de reunir, meu esposo Edson, minhas irmãs Lourdes e Leomar, minha sobrinha Márcia Daiane Micaela, minha sobrinha Ailton Marco Miguel, meus netos Arthur, Esleitor e Manuela, minha amiga Franciela, esposa dela Romera, filha dela Ingrid Yasmin, para minha amiga José Hilda, para minha amiga Leide, para você e sua esposa. O cheiro, Renato, que seu sábado seja maravilhoso, abençoado por Deus.
0: Amém, o seu também.
7: Bom dia, Renato. Aqui é Beleza.
0: Ô, dona Beleza.
7: Por que eu gosto, eu ligo o rádio ouvir, quando eu ouvi a tua voz, quando tu começa o programa.
0: Muito obrigado, querida.
7: Com o Pablo Chora na Chuva, para oferecer a meu amigo de Catende, Jailson, oferecer a ele, tá completando um ano de vida hoje.
0: E parabéns.
7: A meu filho, Júnior Motobike, a Suza Suelda, meu irmão Sandro, as minhas amigas e amigas de Belém de Maria e da Agrestina. E oferecer a todos vocês da FM um abraço. Fica com Deus.
0: Aquele feliz. Abraço. Muito obrigado, dona Beleza, pela sua valiosa participação. Volte sempre.
8: Bom dia, Renato. Eu sou Manuel aqui da cidade dos Bezerros. Estamos
0: ouvindo. Bom dia, querido.
8: Programação. Gostaria de ouvir um louvor com o pastor Cícero e Lourdes Alves, Orar em Cima dos Montes. Obrigado e Deus abençoe todos os ouvintes e você também, Renato.
0: Amém, querido. Que Deus te abençoe. Felicidades, muito obrigado. Jéssica, não encontrei tua música. Minha amiga Jéssica lá de Cruzes. Obrigado pela participação, Jéssica. A Sônia continua conosco. Tem mais alguém aqui só pra gente fechar. Bom dia, Kelly.
9: Bom dia, Renato. Aqui é do restaurante Saborei. Gostaria de pedirmos Titãs e Chororó, Quando Eu Digo Que Deixei de Te Amar, para oferecer a todos os clientes do restaurante Saborei, para oferecer a todo o grupo de amizade, para oferecer a toda a minha família, para oferecer aos meus dois genros que essa semana fizeram um aniversário.
0: Parabéns. E é isso. Ok, Kelly. Muito obrigado. Vamos lá, então, atender a pedido musical. Aumenta o som, pessoal.
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4: Tudo bem, pessoal, já de volta, galera, agora são 10 horas em ponto, trazendo o melhor do rádio pra você. Ó, antes da gente trazer o Top Ritmos, deixa eu aqui mandar abração rapidão pra todo mundo, porque não para de chegar mensagens, tem um montão de mensagens, de voz, de texto. Abraço e bom dia pra Sandro e Neide, lá em Laje Grande que atende, Lusitânia, Maridão, Tony da Batatinha, o Tony Eletricista, minha amiga Osana Alves, também tá com o rádio ligado, um grande abraço, obrigado pelo carinho, pela participação nesta manhã de sabadão. A Cris de Bateguara, Lagoas, a Sofia de Bateguara também tá mandando beijão pra todo mundo pedindo música. Valeu, meninas, um bom fim de semana. A Jéssica, lá de Cruzes Panelas, continua. Oi, Jéssica, muito obrigado pela sua valiosa interatividade conosco nesta manhã de sábado. Bem-vinda sempre, viu? A Cleide, lá do sítio Taboquinha, tem abraço e bom dia. Deixa eu ver aqui. Para minha amiga Deise, lá de Lagoa dos Gatos, a marida, a esposa do meu amigo João Coruja. João Coruja, meu querido! Manda abração para os filhos aí, para a mãe Cida, a irmã Daniele. Beijo no coração. Obrigado, Deise. Volto sempre. O prazer é todo nosso, viu? Tem mais? Alô? Laelson, lá em Vila de Santana. Grande cabeleireiro. Fala, irmãozão. Bom dia, bom trabalho. Obrigado pelo carinho. Bom demais ter vocês ou você junto conosco, viu? O Mário Jacinto também tá participando. Espera que tem mais abraço aqui. Não acabou, não. Minha amiga Sidoca Show de Caruaru. Ótimo sábado para todos. E a mensagem dela. Valeu, Sidoca. Você mora no coração. Alô, bom dia, você do Zap.
5: Bom dia, Renato. Aqui é Thaís de São Joaquim do Monte. Gostaria de ouvir Príncipe Cantado com Nado Silveirinha. Quero...
4: Valeu, Thaís. Muito obrigado, meu amigo. O senhor Zé das Novinhas também está participando.
6: Bom dia, Renato Neves. Meu querido, por favor, eu gostaria de ouvir Nelson Gonçalves, a música A Deusa do Asfalto.
4: Essa é bonita. Valeu, queridão.
7: Bom dia, bom dia. Eu queria pedir uma música. Bom dia, Amado Batista, o Eduardo Costa, qualquer uma delas. Para minhas amigas, do Chão das Panelas. Para Jeane, Jair, minha cunhada. Beto, meu cunhado, Selmira.
4: Toda a família ouvindo a Agreste FM.
8: Renato Neves, aqui sou eu, Fátima, Luizinho Molatinho.
4: Fala, Fátima.
8: Gostaria que você passasse aquela música, agora esqueci o nome do cantor, que é secretária.
4: Tá certo, deixa com a gente, 10 e 2.
9: Bom dia, Renato Neves, aqui é José. Tô aqui enxergando, curtindo você aqui, viu? Bora pra curtir aí, Zezé de Camargo. Zezé de Camargo. Vai dar tudo certo.
4: Vai sim, com certeza. Muito obrigado, querido. Volto sempre. Tem mais alguém? Rapidinho. Alô, bom dia.
10: Bom dia, Renato. É Mauricéia de Ibirajuba. Renato, toca.
4: Oi, Mauricéia.
10: Eduardo Costa.
4: Fala aí.
10: Imagina eu pra oferecer a todos que estão curtindo e pra você e pra alguém.
4: Obrigado. Tá mandado, querida.
11: Bom dia, pelos anúncios, mostrando aqui da morte. Sempre estou ligado no seu programa. Queria que você passasse uma música aqui. Amado Batista, Folha Seca. Quero oferecer pra você, sua família, pra minha família, pra todos que me vêm.
4: Tá mandado.
12: Bom dia, Renato Neves. Aqui quem fala é Maria de Agrestina. Gostaria de ouvir uma música com Rovés Carlos, Nossa Senhora, pra oferecer a mim, que estou de idade nova hoje.
4: Opa, parabéns, aniversariante. Todo amor e felicidade pra você. Felicidades e muito amor. Tudo de bom.
13: Bom dia, Renato. Aqui é Linda Alves, só porque é de cima. Renato, eu quero uma música de Eduardo Costa. Eu ofereço. Eu ofereço pra... Pra meu amigo Balai de Barra do Jardim.
4: Sim.
13: Sapucaia de cima, tá bom?
4: Tá bom.
13: Gosta.
4: Tá mandado, querida. Muito obrigado. 10 horas, 3 minutos.
14: Bom dia, Renato. Aqui é a Ângela de Água Branca de Agrestina.
4: Oi, querida.
14: Eu queria ouvir qualquer música de Calcinha Preta e oferecer para todos que estão ouvindo e que todos tenham um bom final de semana.
4: Um ótimo sabadão para você também.
15: Bom dia, meu querido Renato. Renato, aqui é Marinês de Panelas. O Renato,
4: fala, Marinês.
15: Qualquer um de Leandro e Leonardo para mim, para todo mundo que estiver curtindo, e principalmente para você. Sabadão.
4: Obrigado, sabadão.
16: Renato, aqui é Vanessita, de Tapiraí. Eu gostaria de ouvir a música de Mastruz com Leite. Isso é hora de você chegar em casa, se for possível. Para oferecer para toda minha família, para meus filhos, Silvia, Sandra e Samuel.
4: Continua, cadê você?
16: Bom dia, Renato.
4: Ah, tá bom, é só esse pedacinho mesmo. Valeu, Vanicita, muito obrigado, volto sempre.
17: Neve, e do Carreiro Maria Hilda. Quero ver a música do Amado Batista, A Folha Seca. Por oferecer para vocês aí Cupira, Belém de Maria, Laje Grande, Lagoa dos Gatos.
4: Toda essa região agreste.
18: Bom dia, Renato Neves, aqui é o cantor e compositor Amaral da bateria, Renato.
4: Meu amigão.
18: Com a música aí, Renato, de Amado Batista. Estou ouvindo seu maravilhoso programa para oferecer para mim mesmo. E para Edson Pegado. E só, beleza?
4: Ok, valeu, beleza. Grande cantor e compositor Amaral das Baterias Brega Show.
19: Deixa você colocar essa música de Iguiluninha, qualquer uma dele. Aparece para meu filho, para minha mãe, para meus irmãos, para meu marido, para meus irmãos, meu pai, para todo mundo ver na escuta, para você também, Renato. Fica com Deus, valeu.
4: Valeu, fica na paz.
20: Bom dia, Renato. Gostaria
4: de ver o
20: meu irmão com mel, Acosta. Quero oferecer para minha irmã, minha irmã Renildo, minha cunhada, meus netos, minha sobrinha Luísa e Laísa, para Anderson, bonequinho, Júcio, filho, Adara, neto. Parabéns, família,
4: para a televisão. Valeu, querido Lenildo, muito obrigado, queridão, bom fim de semana. Oi, Renato, bom dia. Meu amigo Daniel, já lembrando que hoje tem um quadro Revirando o Baú, verdade. E eu conto com você, viu? Quadro proibido para os menores de 30 anos.
21: Bom dia, Renato, sou eu, Luizinho Totó. Morava Lago do Zato, mas eu moro aqui em Cupira agora.
4: Entendi.
21: Eu gostaria de você tocar uma música com catuaba com amendoim. Feliz aniversário, para oferecer. A meu netinho está completando 5 aninhos hoje.
4: Parabéns!
21: É Arthur.
4: Ok, grande Arthur, Artuzão, parabéns aí, sucesso, amor e muitas felicidades. Ô família abençoada.
22: Bom dia, Renato Neves. Sou Maria Neves do sítio Barra do Timbó, Belém de Maria. Gostaria de ouvir a música de Rick Rene, 15 anos, faz agora. Para oferecer a minha filha, Micaele Vitória, que está de idade nova hoje. Tchau.
4: Micaele Vitória, parabéns para você, felicidades.
23: Bom dia, meu amigo Renato Neves.
4: Oi, Nita.
23: É da Rua do Arame. Renato Neves, eu queria que você me mandasse qualquer uma música do Índio Apaixonado para oferecer a meu filho Anderson, a minha nora Larissa, a meu neto Samuel, a Dida. A Lorena, para você, para sua esposa, para Neide da Novo Horizonte, para Socorro da Presidente Vaga e para todos que estão ali ouvindo, Renato. Um abraço bem grande, passa um bom sábado, que Deus abençoe você. Dê bem muita saúde e paz.
4: Amém, você também, grande Nita. Deixa eu aqui aproveitar a chance e mandar abração para o Anderson, né? Que é o filho da Nita, toda a família maravilhosa, obrigado pelo carinho. E também abraçar meu amigo Van, o Vanzinho da oficina ali em frente ao terminal rodoviário aqui em Cupira, com certeza. Tá lá trabalhando e acompanhando aí a nossa rádio. Vez ou outra eu passo por aí, viu, Vanzinho? Vez ou outra eu passo por aí, aí dou uma buzinada, né? Procuro ali o Vanzinho tá lá sempre trabalhando, pegando no pesado e acompanhando aí a nossa rádio. Bom trabalho, hein, irmão? Bom sabadão, abração para toda a família abençoada, obrigado muito pelo carinho. Quem não conhece, né? O Vanzinho da oficina, aqui em Cupira, parceirão nosso, tem nosso carinho, respeito e admiração. Bom trabalho, grande profissional aí da área da funelaria e tudo mais, pintura, polimento e tudo mais, né? Recuperação de para-choque, ele é o cara. Valeu, Vanzinho, bom trabalho, irmão, tamo junto sempre, sempre. Simbora então com mais músicas? Só pra fechar, minha amiga Mazela de Cruz Espanelas.
24: Bom dia, Renato, aqui é Mazela de Cruz. Renato, coloca aí a música de Laírton, do Moranguinho do Nordeste. Eu ofereço pra você. Ontem aqui em Cruz foi show, viu?
4: Oh, que bacana.
24: Pra você e sua esposa, ofereço pra minha filha Fernanda, pra Dac Luiz Neto, pra Leniton, Junho do Trevo e família, pra o Edmilson, pra o Roberinho Sacristão e todos que estiver ouvindo essa rádio maravilhosa.
4: Aê!
25: Bom dia, Renato. É a Nildo Zezinho de Panelas. Bom final de semana. Deus te abençoe.
4: Amém! Você também, minha amiga do coração. Valeu, família. Nilda, Zezinho, pessoas que a gente tem o maior carinho, respeito e admiração. Muito obrigado pela audiência, viu? Tiago Coroinha, lá em Panelas. Fala, Tiagão. Tá mandando abração pra Silmara no sítio, um buzeiro lá de Panelas. A mãe dona Quitéria. Valeu, pessoal. Bom demais. Abração aí pra Alcione, viu, Tiago? É, pessoa que a gente tem o maior carinho do mundo também, né? Alcione, toda a família. Bom demais ter vocês junto com a gente. Ó, a Rosa Santos, lá do sítio Tamanduá, também tá ligada. Mandando beijão pra todo mundo. Sítio Tamanduá, aqui em Cupira, tá certo. Robério Nery Sacristão, o original.
0: Bom dia, amigo Renato Neva, que é
4: com as imitações.
0: Amigo, Sacrião mais querido da paróquia de Cruz, do Sacrião original.
4: Original.
0: A música de Thalita Mel e Xande de Avião. A felicidade, amigo Renato Neve, a Jovadeone Jagestina, a Mazé daqui de Cruz, a Júnior Gerim do Televim Panela e todos que estão vendo a nossa grande FM, a mais querida do estado de Pernambuco, a Rádio Unidade.
4: Aí, valeu, Roberinho, garoto esperto. Aproveitar a chance também, às 10h10, manda um abração para Núbia, Núbia Valéria, ela que está à frente do escritório de contabilidade Plenicom, aqui em Cupira, grande contadora, minha contadora, inclusive. Oi, Núbia, bom dia, bom trabalho, ótimo sábado, obrigado pelo carinho, bom demais ter a sua audiência também junto conosco nesse super sabadão, viu? Profissional no sentido da palavra, com P maiúsculo. Obrigado, hein, grande Nu, Núbia Valéria, o escritório fica ali próximo à Praça das Crianças, Ana Letícia, aqui em Cupira, tem erro não, fala Plenicom, escritório de contabilidade, todo mundo conhece, viu? Inclusive siga na rede social, @Plenicom, Plenicom é o nome da marca, Núbia Valéria, contadora, simbora. Bom, daqui a pouquinho eu volto trazendo mais alô pra todo mundo, porque não para de chegar mensagens, meu Deus, é muita gente. Agora a gente começa o Top Ritmos, a bagunça musical do rádio.
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4: Agora, patrão, agora, sem demora, 10h11. Meu primeiro top de hoje é o Top Sertanejo. Serão 4 blocos, cada um contendo 3 músicas de cada segmento musical. 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
4: Tem Bruno e Marrone, Castelo de Areia.

0: Obrigado!
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0: O som que contagia. Tem um montão de mensagens por aqui, daqui a pouquinho a gente manda alô pra todo mundo. Minha amiga Leo tá junto conosco. Oi, Leo, bom dia, obrigado pelo carinho. Romário, do Espetinho lá em Cachoeirinha, na Boa Terra do Corro e do Aço. A Lusitânia, Maridão, Tony da Batatinha, o Tony Eletricista, alô família. Muito obrigado pela audiência, pela participação. Prazeraço ter vocês aí junto com a gente. A Usana Alves, lá do Sítio Cruzeiro. Deixa eu ver quem mais aqui. A Maria Aparecida, lá em São Joaquim do Monte. Muito obrigado pela participação, volto sempre. O prazer é todo nosso. Anitta, da Rua do Arame, minha amiga Terezinha, do centro da cidade. Terezinha, bom dia, Tere, obrigado pelo carinho, tudo de bom também. Laelson, em Vila de Santana, grande cabeleireiro, Mazé de Cruz e Sidoca Show de Caruaru, Lenildo, Lenivaldo, lá do sítio Alto do Meio. Daqui a pouquinho tem os últimos abraços, os últimos alôs. Às 11:08 já é a nossa última hora juntinhos nesta manhã maravilhosa. Eu quero lembrar você que hoje você tem um encontro marcado comigo a partir das 5 da tarde, trazendo o Stop da 89, a sua parada obrigatória no fim de semana. E aí é 2 horas direto, sem intervalo comercial, o único programa de toda grade da programação da Rádio Agreste FM que tem 2 horas direto, sem intervalo comercial, um presentão para o seu fim de semana, das 5 às 6, o quadro Forronejo, o melhor do forró e o melhor do sertanejo, e das 6 às 7, aquele quadro que eu sei que você ama também, eu, você e todo mundo que tem mais de 30, acompanha o 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
0: Essa daqui, ó, com certeza vai tocar hoje. Tem o som das The Weather Girls com It's a Raining Man. Aumenta o som, pessoal. Essa toca hoje, hein? E eu conto com você.

Tá aí pra gente o som do ZF, Zé Felipe, o filho do Leonardo, trazendo aí essa pancada no nosso coração, meu grito de amor, música que o pai dele também regravou algumas décadas atrás. Pois bem, pessoal, intervalo pequeno, a gente volta já, não sai aí não, são 11:31. Alô, alô, dona de casa, bom fim de semana pra senhora, olha o cheiro do feijão!

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de volta. Não falei pra você que era rapidinho? Já de volta, pessoal. São 11 horas 33 minutos e a gente segue juntos nesta manhã sensacional de mais um sabadão, dia 19 de setembro de 2026. Já chega dezembro, viu? Tempo tá voando. Vamos lá então, manda um abração pra todo mundo agora. Só mensagens de texto. E aí, posso contar com você? Então aumenta o som, vem com a gente. Até às 12 horas tá rolando o programa Rádio Livre no seu sabadão, pra agitar mesmo, né? O seu sabadão, o seu fim de semana. Manda abraço e bom dia pra minha amiga Osana Alves, tá junto conosco, mandando aquele abraço. Minha amiga Leu também, Edinho Raizeiro lá de São Joaquim do Monte, Joelma Costa lá de São Paulo, só mensagens de texto. A minha amiga Dileuza, bom dia. Olá, Renato, bom dia. Leonardo, em Lagoa dos Gatos, tá ligado no programa, pedindo música, oferecendo pra todo mundo. Grande Léo, obrigado, bem-vindo, volto sempre, o prazer é nosso. Tem mais alô? Renato, bom dia! Não falou aqui o nome, eu também não sei quem é. Fala o nome, senão não sei quem é, não, viu? Minha amiga Vitória de Água Branca tá aí participando, Luzia Nunes. Oi, Luzia, tudo bom? Tudo bem? Sandro e Neide, lá em Laje Grande, que atende. A minha amiga Tati, lá em Tamandaré, beijão pra você, tamanho de Tamandaré, viu, Tati? Bom fim de semana. A Nessi Família Lima, matriarca da Família Lima, obrigado pelo carinho, bom dia, tudo de bom pra vocês também nessa manhã de sabadão, nesse fim de semana maravilhoso que tá só começando, né? A Kelly do Restaurante Saborei, bom dia, Kelly, bom dia, bom trabalho aí pra todo mundo. Meu amigo Gabriel de Agrestina, José Gabriel, já tá informando, vai estar acompanhando o quadro Revirando o Baú, que vai ao ar daqui a pouquinho, né? A partir das 18 horas de hoje. Mário Jacinto, fala Mário, bom dia, bem-vindo, irmãozão. Primeira participação, a gente nunca esquece. Paulo e Cida, como é que estão vocês? Espero que bem. Obrigado pela participação, hein, pessoal. Maria Gorete, olá, querida, final telefone 9862. Toda Gorete é gente boa. Ivoneide, não é isso? Ivoneide, também tá participando pelo Zap Zap, minha amiga Maria, final telefone 6930. Jéssica, lá de Cruz Espanelas. Gal Souza, não é Gal Costa, é Gal Souza. Obrigado, Gal, pela participação, volto sempre. Bom fim de semana. Cícera Maria da Silva, dona Cícera, já ouvinte fiel aqui da nossa rádio. A Elivânia e o Lucas estão conosco participando pelo Zap Zap. Terezinha do centro da cidade, meu amigo Fábio, valeu a participação. Caíma, eu acho que é assim que se pronuncia, bem-vinda, obrigado pela participação também. Olá, Renato, tô aqui junto com você, um abraço para o Paulo e a irmã Neide, grande Paulão, seja bem-vindo. Lino da Barraca, lá em Belém de Maria, grande Lino, fala meu queridão, como é que tá você? Sucesso, bom dia, valeu a participação também. Mauriceia, final telefone 5313. Olá, Renato, bom dia, minha amiga Rosileide Salles, que prazeraço ter a sua participação, viu, Rosileide? Também a Joseilda, meu amigo André do Caldo de Cana, ali Batateira, Belém de Maria, na verdade. Obrigado, hein, André, pela audiência, pela participação, pelo Rádio Ligado. Um prazer ter você junto conosco. A Nete também tá conosco, Rádio Ligado. Gerivaldo, deixa eu ver quem mais aqui, só pra gente fechar. Francisco José, valeu, meu querido, pela participação. A Rosa Santos, lá do Sítio Tamanduá. Minha amiga Zélia Pernambucana, muito axé pra você. Tudo de bom, viu, Zélia? Um fim de semana assim esplêndido, inesquecível. Seu ouvinte de carteirinha, Renato, cheguei, tô aqui com você, acompanhando a rádio agora, tá certo, muito obrigado. O Júnior Ligerino Trevo, lá em Panelas, minha amiga Zélia continua, a Maria também tá participando, o Laelson em Vila de Santana, grande cabeleireiro, o Arlindo tá aqui mandando foto, comprovando que tá ouvindo a gente. A Josefa também no Zap Zap, bem-vinda, querida, valeu a participação. Minha amiga Cida, do Sítio Poço, município de Lagedo. Olha a Lagedo aí participando. Alô, alô, Lagedo, bom dia pra vocês, valeu, carinho, a sintonia. Carinho especial por essa terra maravilhosa. Marisângela do Bonito, Fábio Clemente, lá em Camocine, São Félix. Também te abraço para o Elias, dos produtos de limpeza. Fala, parceirão, bom dia, bom descanso. Paulo do Carrilho, nosso ouvinte fiel de todo santo dia. Laís, aqui em Cupira, da Beira Rio, tá pedindo música, oferecendo pra galera. Bem-vinda, Laís. Primeira participação, a gente nunca esquece. Tem mais alô? O Anderson do Sítio Cruzeiro, mandando um alô aí pra avó Madalena, pra sua mãe Adriana, a prima Yasmin, a tia, enfim, Léo e todo mundo lá junto com eles, com ele, curtindo a nossa rádio agora. Renato, abração pra toda a família, para meu vizinho Aldemiro Pérola Negra de Belém de Maria, e abraçando a Rosa da Coab. Eita, Rosa, da Coab Nova, tá ouvindo a gente agora. E aí, Rosa, tudo certo?
Abração pra você, pro Aldemir, tudo de bom, viu? Vanessita, lá em Tapirainha, a Marluce, do Sítio Cruzeiro, que não perde um só programa nosso. Zefinha, do bairro Glória, Glória. Tem o Robério Nery, sacristão original. Abração pra Vitória, lá de Santa Teresa, grande Vitória. A minha amiga de sempre, Corina, Corina Saraiva. E por enquanto é só, às 11:38, em pleno sabadão, no melhor do seu fim de semana, é claro. Acabei falando em todo mundo, sem ficar faltando ninguém.

Programação perfeita para o seu fim de semana. Muito obrigado pelo primeiro lugar em audiência. Prazer, eu sou o Renato Neves, o seu amigão aqui do rádio. A gente se encontra de segunda a sábado, né? De segunda a sexta com o Geração 89 e no sabadão com o Rádio Livre, trazendo o melhor do seu fim de semana. Siga-nos nas redes sociais, @agrestefm89.5 e o meu é o @RenatoNeves42. A gente se encontra lá no Instagram também, tá bom? Valeu a sintonia. Melhor pagamento para qualquer comunicador é justamente esse contato direto que ultrapassa as barreiras da comunicação. É como a gente sempre fala, né, na minha amiga Nath, lá de Panelas. É como a gente sempre fala, Nath, com essa ninguém pode!

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Finalzinho do horário. Só resta agradecer a você o carinho, o rádio ligado, a participação. Foi ótimo enquanto durou. E a gente se encontra agora somente amanhã. Peraí, amanhã é domingo. Segunda-feira, então, a gente se encontra trazendo mais uma edição do Geração 89. Mas ainda hoje, né, pessoal? Tô esquecendo. Ainda hoje tem um novo encontro trazendo aí o Stop da 89. Beijo, abraço, obrigado, valeu, sucesso para todo mundo. Obrigado pelo carinho. Mesmo que a gente não se conheça pessoalmente, o meu mais profundo e sincero desejo é que nosso bom Deus continue abençoando você, a sua casa e toda a sua vida. Amém? Amém. E até daqui a pouquinho, tá bom? Trazendo aí mais uma edição do nosso, né, programa do fim de semana oficial, que traz o quadro Revirando Baú e muita coisa boa que eu sei que você vai acompanhar junto comigo, que é o Stop da 89. Ó, só pra fechar aqui então rapidinho, abraçar a minha amiga Corina, tá junto conosco, Ricardo, valeu, Roberto Nery, Sacristão Original, por hoje é só, né? Tchauzinho, gente, daqui a pouquinho tem a propaganda eleitoral gratuita, obrigatória no rádio, e daqui a pouquinho, logo após a propaganda, o guia eleitoral, tem o irmão Ronaldo com o Sábado Gospel. Fui!

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Uma boa tarde na paz do Senhor Jesus Cristo. Estamos começando mais uma edição do programa Sábado Gospel. Hoje, dia 19 de setembro de 2026. Eu sou Ronaldo Gonçalves e estamos no nosso programa Sábado Gospel. E desde já, meus agradecimentos a todos vocês que estão sintonizados conosco, confiando cada vez mais que o nosso bom Deus continua nos ajudando em tudo. E desde já, meu forte abraço a todos vocês que estão sintonizados conosco, tá bom? Meu desejo é que o nosso Deus continue abençoando a vida e a família de cada um de vocês.

0: E como de costume, vamos começar o nosso programa falando com Deus, orando.
1: Poderoso é Senhor, tua glória.
0: Pai, em nome de Jesus, estamos em tua presença, Senhor, te louvando, te agradecendo por mais um momento. Queremos passar em tua presença, ouvindo louvores, Senhor, para a tua glória, meditando em tua santa palavra. Te peço, Pai, continua abençoando a cada um de nós, nos dando a tua infinita misericórdia e graça. Que possamos essa tarde sentir a tua presença, ouvindo os louvores e meditando em tua palavra. Abençoa cada um, Senhor, te pedimos em nome de Jesus. Amém.

Muito bem, meus amados, são 12h30, vamos ouvir os dois primeiros louvores do programa Sábado Gospel de hoje. Cláudia Canção, Hoje Eu Quero Ser Grato. Em seguida, Elias Soares, Me Ajuda a Melhorar.

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1: Muito bem, meus amados, meus queridos, são 12:40. Para os que não ouviram, né? Faz uns 15 dias estava explicando aos irmãos, aos amigos, que nesse período de campanha eleitoral, né, que tem um guia eleitoral, o nosso horário ele está um pouco diferente, né? Nós começamos o programa aproximadamente às 12:25, 12:30 por aí, e vamos também até às 13:25, 13:30. E às vezes nós teremos a oportunidade de deixar mensagem para o final do programa, às 13:10, mais ou menos. E outras vezes, como hoje, por exemplo, nós vamos editar mais rápido na palavra e depois vamos seguir com louvores até o final do programa, né? Então, chegamos ao momento de meditarmos na palavra de Deus, vamos meditar até às 13:00 e das 13 por diante vamos ouvir louvores para nossa reflexão. E hoje, para a nossa meditação, eu convido a você que está em casa para lermos um texto da palavra de Deus, um versículo bíblico para meditarmos nesta tarde. Abra sua Bíblia, por gentileza, né, um seu exemplar das Escrituras Sagradas. Vamos ler um texto bem conhecido, né, de todos que leem a Bíblia, que amam a palavra de Deus. Vamos ler em Gênesis. Livro dos Gênesis, capítulo de número 12, Gênesis capítulo 12, e vamos ler apenas o primeiro versículo. Diz assim a palavra de Deus, Gênesis capítulo 12, ou melhor, vamos ler Gênesis capítulo 12, do versículo de número 1 até o versículo 4. Abra sua Bíblia, por gentileza, e acompanhe comigo. Você pode até ter um exemplar diferente em termos de tradução, né? Eu vou ler aqui na Almeida Revista Corrigida, mas se você ler na sua, mudando um pouquinho a questão de algumas palavras, o texto tem o mesmo sentido. Diz assim Gênesis capítulo 12, versículo 1 até o 4. Ora, o Senhor disse a Abrão: sai-te da tua terra e da tua parentela e da casa de teu pai para a terra que eu te mostrarei, e far-te-ei uma grande nação, e abençoar-te-ei e engrandecerei o teu nome, e tu serás uma bênção, e abençoarei os que te abençoarem e amaldiçoarei os que te amaldiçoarem, e em ti serão benditas todas as famílias da terra. Assim partiu Abrão como o Senhor lhe tinha dito, e foi Ló com ele, e era Abrão da idade de 75 anos quando saiu de Harã. Meus amados, meus queridos, estamos aqui diante de um texto que registra, que narra, um texto narrativo, que narra aqui a história do chamado e da promessa de Abrão, que depois tornou-se Abraão. Esse texto nos traz aqui algumas reflexões que vamos meditar rapidamente. Espero em Deus que cada um de nós sejamos edificados por meio da reflexão desta passagem. Primeiramente, meus amados, logo no verso primeiro, nós temos aqui uma informação interessante, né? Deus falando para Abrão, e a expressão usada por Deus foi: sai-te da tua terra e da tua parentela e da casa de teu pai. Nesse primeiro momento aqui, nós vemos Deus dando uma ordem a Abrão, e por meio dessa ordem dada por Deus, nós vemos em relação a Abrão uma fé que estava ouvindo a voz de Deus. Abrão, que é considerado o pai da fé, não só com relação ao povo judeu, mas também no Novo Testamento é considerado como sendo o pai da fé em relação a todos aqueles que creem em Deus também na nova aliança. E Abrão, com essa representação de fé aqui, nós vemos nesse verso primeiro uma fé que ouviu a voz de Deus e aceitou deixar tudo para obedecer esta voz. É interessante, meus amados, que Deus dá uma ordem para o contexto, né, forte. E a ordem de Deus foi: sai-te. E esse sair que Deus ordenou a Abraão, o texto bíblico fala aqui da tua terra, da tua parentela, da casa de teu pai. Aqui vemos quando Deus fala a respeito da terra, sai da tua terra, Deus dando uma ordem para Abraão deixar, ou Abrão, no caso aqui, deixar o seu ambiente conhecido, a terra que ele conhecia. Deus manda ele sair da sua parentela. E quando falamos de parentela, de parentes, falamos de vínculos familiares, sociais. Deus também deu esta ordem para Abraão abandonar, sair, deixando aqui os seus vínculos sociais e familiares. E depois, de forma mais específica, Deus disse: sai da casa de teu pai. Na casa do pai de Abraão, ele tinha ali uma estrutura muito forte, né? Trazendo-lhe segurança, pertencimento àquele grupo que ele fazia parte. E Deus deu a ordem para ele sair da terra, da parentela e da casa de seu pai. E aqui aparece, nesta ordem dada por Deus, não só na ordem dada por Deus, como na obediência a esta ordem dada por Deus, aqui mostra de forma clara uma das características fundamentais da fé bíblica. E que característica é essa? A fé bíblica, ela não quer simplesmente dizer a fé verdadeira, a fé, digamos, transformadora, a fé salvífica na Bíblia. Ela não quer dizer simplesmente um acreditar de que Deus existe. Abraão sabia que Deus existia. Simplesmente o fato de saber que Deus existe não torna a tua fé uma fé salvífica em si. O que, por meio do exemplo de Abraão, temos aqui uma perspectiva do que seria uma fé verdadeira, não é o saber que Deus existe, é uma confiança aplicada nesse Deus que se sabe que existe. É confiar suficientemente em Deus, ao ponto de obedecê-lo quando você é confrontado. Aqui vemos Deus dando a ordem para Abraão e confrontando Abraão com relação a tudo aquilo que ele tinha em relação a pertencimento, a segurança. Já vimos, Deus mandou sair da terra, da parentela, da casa do pai dele. E isso aqui foi muito forte para aquele contexto, aquela época. Em Hebreus capítulo 11 e o versículo 8, a Bíblia diz: pela fé, Abraão, sendo chamado, obedeceu, indo para um lugar que havia de receber por herança, e saiu sem saber para onde ia. Observe, meus queridos irmãos, que nesse contexto nós vemos Deus chamando, Deus dando a ordem a Abraão: sai da tua terra, da tua parentela, da casa de teu pai. Em seguida vemos, como está específico na carta aos Hebreus, Abraão crendo naquilo que Deus havia dito a ele. Em seguida vem Abraão obedecendo a Deus. E o obedecer foi caracterizado por Abraão saiu. E isso mostra de forma bem clara a fé, como uma fé verdadeira, genuína de Abraão, sendo demonstrada, sendo visível. Apesar da fé verdadeira, ela ter um caráter invisível, ela ser algo invisível, intocável, intangível, você não pode calcular o tamanho da fé. Por outro lado, ela tem um aspecto que é visível. E qual é esse aspecto visível? É a obediência. É a exteriorização da sua crença. É a exteriorização da sua confiança em Deus. Quando você confia em Deus, se rende ao Senhor, crer nele, é algo que só você pode perceber. Você e Deus, claro, pode perceber. Mas quando você começa a aplicar isto, começa a exercitar esta fé, as pessoas que estão ao seu redor percebem que você teve fé. A fé de Abraão não foi demonstrada só pelo ouvir o que Deus falou para ele, e sim obedecer, crer, melhor dizendo antes, né, o crer no que Deus falou e obedecer. E neste caso específico, saindo da sua terra, saindo da sua parentela, saindo da casa do seu pai. Isso aqui é maravilhoso. Igual a Abraão, nesse caso aqui Abraão ainda, há momentos na nossa vida em que Deus não nos chama para compreender aquilo que Ele está fazendo em nossas vidas ou querendo fazer em nossas vidas. Às vezes Ele nos chama e não entendemos o que Ele quer fazer. Mas assim como Abraão fez, a grande questão não é simplesmente Deus chamar para um lugar ou para algo que eu não entendo no momento. É tirar o olhar daquilo que Deus quer fazer, daquilo que Deus planeja fazer, para aquele que está chamando. É focar o teu olhar, é focar a tua atenção em Deus que está chamando e não naquilo que Deus quer fazer. A fé que Abraão demonstra aqui, ela não está fundamentada no conhecimento daquilo que Deus ia fazer, no destino que Deus tinha para ele. A confiança, a fé de Abraão aqui, inabalável, estava fundamentada simplesmente em conhecer Deus, em saber quem Deus era. Eu já aplico isso em nossas vidas. Quando chegar aquele momento em que você tenha clareza, a certeza de que Deus está te chamando para mudar algo em tua vida, para fazer uma mudança, muitas vezes radical, em tua vida, e você tem plena convicção de que é Deus que está te chamando aquilo, que é Deus que está te confrontando, mas você não sabe ainda o resultado, não sabe o que vai acontecer, mas sabe que é Deus que está chamando, obedeça. Obedeça com confiança. Confie naquele que está te chamando, naquele que sabe o futuro, naquele que conhece toda a história, naquele que controla a história. Faça como Abraão, não sei para onde Deus quer me levar. Eu não sei qual é o objetivo dele, eu não sei como vai fazer. Mas eu confio naquele que está me chamando. Usando a expressão de Paulo, eu sei em quem eu tenho crido. E eu sei que o Deus que eu creio, que é o Deus que se comunica, que se relaciona com o seu povo, ele sabe o que está fazendo, mesmo quando eu não sei. Ainda em Gênesis capítulo 12, versículo 1, após a ordem do Senhor dada a Abraão, nós vemos Deus dizendo: para a terra que eu te mostrarei. Deus não diz inicialmente aqui qual lugar que iria levar Abraão. Deus não falou: para a terra que eu estou te mostrando, vou te dar uma visão aqui para você ver o que vai acontecer com você. Não. O que Deus falou foi: para a terra que eu te mostrarei. Deus aponta aqui uma dimensão futura. E vemos na situação concreta que, apesar de Abraão não ter todas as respostas, sobretudo com relação à terra que ele iria, ele tem o suficiente. Ele tem aquele deslumbre inicial, que é Deus falando com ele, e é isso que ele usa como fundamento para obedecer ao Senhor. Abraão não recebe todos os detalhes. É isso que o escritor aos Hebreus, no texto que nós lemos, Hebreus 11, 8, diz: e saiu sem saber para onde ia. E aqui há um detalhe, aqui eu abro um parênteses muito importante. Abraão não saiu de forma irracional. Ele simplesmente, o texto mostra simplesmente, que o foco de Abraão não estava em uma localidade física, geográfica. Ele não tinha uma certeza em relação a onde, o local onde ele iria chegar. Ele simplesmente tinha a certeza de quem o havia chamado. E isso não é irracionalidade, isso é fé. Eu não sei o local que Deus quer me levar. Deus falou que vai mostrar, não mostrou ainda. Mas eu sei quem é Deus, eu conheço o caráter de Deus, então eu vou. Isso mostra uma fé tremenda por parte deste homem de Deus. Se Abraão fosse uma pessoa incrédula, ele só iria caminhar, só iria sair da sua terra, da sua parentela, da casa do seu pai, depois que Deus mostrasse tudo para ele, ele entendesse tudo, e isso mostraria a incredulidade de Abraão. Mas com relação à fé, a fé faz você caminhar simplesmente porque confia naquele que chamou. Abrão, ele iria simplesmente conhecer o caminho, o local onde Deus havia prometido para ele, caminhando com Deus. Na medida que ele iria caminhar, ele iria conhecendo os propósitos de Deus para a vida dele. E é bem assim em relação às nossas vidas. Às vezes, seguindo a direção de Deus, tomamos decisões sem entender o propósito específico de Deus em relação ao futuro. Conhecemos quem é Deus no presente, conhecemos a fidelidade do Senhor, conhecemos o caráter amoroso do Senhor, misericordioso, gracioso do Senhor. Conhecemos o caminho da partida, o exato momento, o agora. Não conhecemos a nossa chegada em relação às promessas de Deus aqui na terra. Em relação à eternidade, sim, temos a certeza. Em relação à terra, não. Mas o suficiente para aqueles que creem no Senhor é quem está chamando, é quem que está começando, que é o Senhor. É quem está convocando, é quem está dando a ordem, que é o Senhor. Isso é o bastante para ativar a fé. Isso é o bastante. Quem confia em Deus de verdade, quem tem fé de verdade em Deus, não precisa conhecer de forma antecipada todo o caminho, todo o processo, nem de forma antecipada o local em que Deus quer nos colocar. Simplesmente precisa conhecer a Deus, o Deus que chama, o Deus que fala, o Deus que se responsabiliza, o Deus que dá a ordem, o Deus que faz a promessa e o Deus que cumpre a promessa. E para encerrarmos nossa reflexão, o texto traria muitas reflexões aqui, não temos tempo para isso, mas no capítulo 12 e o verso 2, Deus diz a Abraão: e far-te-ei uma grande nação, e abençoar-te-ei e engrandecerei o teu nome. Deus não só deu a ordem para Abraão sair, ele associou esse chamado a Abraão a uma grande promessa. E é interessante que Abraão aqui estava, do ponto de vista humano, diante de algo parecido com um conflito. Ele estava deixando, eu teria que deixar aquilo que era visível, a segurança visível, o status que ele já poderia ter na casa do seu pai, deixar tudo isso para uma promessa feita por Deus. Ele possuía aqui uma terra que já era conhecida por ele, mas Deus prometia outra terra para ele. Abraão possuía já uma parentela, uma família, mas Deus estava prometendo a Abraão de fazer dele uma grande nação. Abraão possuía aqui uma herança paterna, a casa paterna, mas Deus estava preparando para Abraão uma herança muito maior. Em Hebreus capítulo 11, versículo 9 ao 10, referindo-se ao patriarca Abraão, o texto sagrado diz: pela fé, habitou na terra da promessa, como em terra alheia, morando em cabanas com Isaac e Jacó, herdeiros com ele da mesma promessa, porque esperava a cidade que tem fundamento, da qual o artífice e construtor é Deus. Esse texto nos mostra algo interessante: a profundidade da fé de Abraão. Ele não só saiu pela fé, ele não teve só fé para sair da sua terra, da sua parentela, da casa de seu pai. Ele continuou tendo fé durante toda a caminhada, durante toda a sua vida, apesar de falhar como um ser humano falha. Em alguns momentos se titubeou, em alguns momentos vacilou, faz parte da caminhada do ser humano. Não há ninguém perfeito, mas de forma geral, este homem de Deus agiu com fé. Escutou por fé, creu por fé, saiu da sua terra, da casa de seu pai e seu parentela por fé, mas continuou vivendo por fé. E aqui vemos Abraão tendo fé para sair, tendo fé para caminhar, tendo fé para esperar nas promessas de Deus. A fé amadurecida que é representada aqui foi demonstrada por Abraão, ela não é aquela fé que simplesmente crê quando vê. Algumas pessoas querem ter fé vendo as coisas, não. A fé bíblica é aquela fé que aponta para um Deus que é invisível, que faz você chegar diante do Deus que é invisível, que não pode enxergar, mas que você confia que Ele está ali, e de acordo com as promessas bíblicas, Ele te escuta, e Ele é galardoador daqueles que o buscam, daqueles que os buscam com sinceridade, é claro. E eu encerro dizendo, Abraão deixou tudo que ele possuía, humanamente falando. E uma das razões disso, podemos supor, que ele considerava mais segura a promessa feita por Deus do que a segurança daquilo que ele estava vivenciando naquele momento. E aqui vemos Abraão mostrando aqui um movimento interessante, uma fé prática, deixando tudo que ele tinha, caminhando com Deus e esperando na promessa feita pelo Senhor. Que possamos ter a sensibilidade espiritual deste patriarca e crermos nas promessas de Deus. Temos a confiança de que Deus está no controle de tudo. Ter a plena convicção de que quando Deus chama, Deus cuida. Ter a plena convicção de que as promessas de Deus vão se cumprir em nossas vidas. Que o Senhor nos abençoe, nos ajude, que possamos caminhar dia após dia crendo no Deus das promessas e nas promessas feitas por esse Deus que não falha. Que Deus abençoe em nome de Jesus.
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Que a paz de Deus reine sobre todos os lares. E até o próximo sábado.

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do programa de sábado. É o Sabadão 89 que começa agora por aqui. Simbora! Bem-vindos todos vocês. Bom demais ter você por aqui nesse sabadão. 1h33 aqui na Agreste. Hoje, sábado, 19 de setembro. Hoje é dia de falar com um pirata. Opa, tem pirata por aí pra falar com a gente. Dia Mundial do Doador de Medula.

Ó, esse é hoje é dia do ortopedista também, dia do comprador. Ainda é dia nacional do educador social e dia de São Januário. Dia internacional de atenção aos acidentes ofídicos e também dia municipal, aliás, dia mundial pela limpeza da água. Quero água pra beber, um copo d'água. Dia nacional do teatro também. Que tal pegar um teatrinho hoje, hein? Depois do programa pode me convidar que eu vou, viu? Ó, já por aqui nesse sabadão, fofocas, dicas, curiosidades e muita coisa rolando dentro do nosso sabadão. Inclusive a tua participação, né, ouvinte? Aqui, ó, você tem cadeira cativa, viu? E pra você que tá completando mais um ano de vida hoje, que a sua vida seja sempre uma soma de vitórias, com a certeza de que o melhor está por vir, viu? Desejo muito sucesso, conquistas e grandes realizações. Feliz aniversário! E a gente começa o nosso sabadão desse jeito aqui, trazendo Poporri, César Menotti, Fabiano. Bem-vindos todos vocês. Pra participar com a gente, já sabe, 998261509. Esse é o WhatsApp da nossa rádio. Agora manda áudio pequenininho, viu? Senão não te coloco no ar. 1h34,

canções que marcam a vida da gente. E eu tenho certeza absoluta que essa música marcou a vida de muita gente que está presente aqui hoje. Então aquele ou aquela que sofreu por amor pelo menos uma vez na vida, vai abrir o coração e cantar essa canção junto com a gente.

Algumas canções como esta realmente marcam a vida da gente. Mas tem outras que, além de marcar, machucam demais.

0: curtir um poporri com eles, nossas majestades, César Menotti e Fabiano. Eita, nós, olha, fica comigo, coração está em pedaços, tentei te esquecer. Eita, né, e o clássico, como um anjo, você apareceu na minha vida.
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0: Como um anjo.
1: 39,5!
0: Demais! A nossa tarde de sábado, 1h45 na Agreste. E olha só, Leonardo tomou decisão radical sobre álcool e Poliana reagiu? Olha só, gente, Leonardo está há 21 dias sem consumir bebidas alcoólicas. A novidade foi revelada por Poliana Rocha ao compartilhar uma foto do marido e comemorar a mudança que percebeu no sertanejo desde que ele decidiu ficar longe do álcool. Nos stories do Instagram, a influenciadora não escondeu o orgulho. Além de celebrar a decisão, ela afirmou que já percebe Leonardo mais leve, saudável e até com uma aparência mais jovem. 21 dias sem beber. Estou muito feliz por você. Ver você passando por isso de frente, ficando mais leve, mais jovem, mais saudável, me enche de orgulho, né? Eu sempre quis o melhor pra você. Te amo, escreveu Poliana. Bem, a relação do Léo, né, o Leonardo, com a bebida começou cedo. O próprio cantor já contou que teve contato com o álcool ainda aos 10 anos. Na época, ele trabalhava na roça e passava boa parte do tempo ao lado de adultos, incorporando alguns hábitos ainda durante a sua infância. Em maio deste ano, Leonardo também chamou a atenção ao cantar sobre um acidente que... Ao contar, aliás, sobre um acidente que sofreu, né, durante uma viagem. O cantor revelou que estava mamado quando escorreu. Pegou em uma garrafa. Na ocasião, o sertanejo sofreu uma fratura leve na região acima do supercílio. Depois do episódio, ele passou a reduzir o consumo de bebidas alcoólicas. Agora, Poliana Rocha comemorou publicamente a nova marca alcançada pelo marido. Para ela, os 21 dias longe do álcool já provocaram mudanças visíveis em Leonardo, principalmente em seu bem-estar e aparência. Que bacana, né, gente? Ah, chega uma hora que tem que criar juízo, né, Léo? Eu já tava fazendo bobagem nos palcos, né? E aí, ó, por conta que tava mamado, é cheio da birita, né? Escorregou numa garrafa, bateu a cara, né? Foi fazer show com olho roxo. Fora o que a gente não via, né? Aquelas pescarias lá, ó, sei não, viu? Ai, ai, ai, ai, ai. Além de mamar, terminava molhado. E olha só, senhora, 1h46, deixa eu falar pra vocês do nosso especial hoje. Atenção, atenção, senhores passageiros. Apertem os cintos, porque o nosso especial hoje é com ele. Na brasa, ou vai lá pro bar do
2: Rio.
0: É hoje, chama todo mundo aí. Às 4 da tarde de hoje tem o nosso especial de sábado.
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0: Deixar.
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0: Homem que é homem, não chora.
2: Homem não chora. E não pede perdão.
0: Pede não? Quem inventou isso de que homem não chora?
2: Não.
0: Que chora, né?
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0: Caramba! Ai, eu nem sei se eu vou conseguir fazer esse especial hoje, viu? Ai, é muito, né?

0: mastiga tudo, né? Dando sal. Que a cachaça faz, é hoje! 4 da tarde, tem especial de sábado com... Oi? É ele mesmo. Oi.
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0: Nath, tá preparada, sua linda? É hoje, quem pediu especial com... Léo Magalhães, é hoje, viu?
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0: Então não perde, não. Prepara a galera aí, chama todo mundo e vem curtir com a gente.

0: Caramba, nem dorme, né?
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0: Essas e outras no nosso especial de sábado, ó. Com ele, Léo Magalhães. E eu te convido pra vir curtir esse especial com a gente hoje, viu? Fica de fora, não. Papai, mamães, venham pra cá curtir nosso especial. Enquanto não acontece o nosso especial. Essa cama de casal novo, ó.
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0: Mãe, disse bem.

especial, hein, de sábado. Com ele, Léo Magalhães. Eita, vai ser bom demais, né? Prepara aquela quentinha, aquela geladinha. E vem curtir com a gente uma hora de Léo Magalhães.

Dance e começar curtindo o nosso especial. Deixar pra voltar pra casa na segunda. Vai ter que dormir na casinha do cachorro. Chega chumbado, não. Não chega mamado hoje em casa. Melhor beber em casa, né? Então chama a turma pra ir, vai. Léo Magalhães. Não esquece, não. É hoje às 4 da tarde, nosso especial de sábado.

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1: É hoje especial de sábado, Léo Magalhães. Chega pra cá, fica juntinho.
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1: Eita, sabe quem gosta do Léo? Se eu não me engano, é o Giliardi.
0: O passarinho.
1: Lá em Lajedo, um beijo pra galera de Lajedo também, Garanhões. Cachoeirinha!
0: Quando me falaram de você, sabe o que foi que eu disse?
1: Eita, olha só.
0: O gelo que ela me deu, tô tomando
1: com uísque. É hoje, desse jeito, Léo Magalhães, às 4 da tarde. É o Capitão Gancho.

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0: 89, eu e Jane de Paulo, e você até às 5 da tarde. Não esquece, 4 horas, 4 da tarde, desse sabadão, tem especial Léo Magalhães. Olha só, o Manuel tá lá em São Paulo mandando um abraço pros sogros, Cláudio e Marlene Marques, lá do Sítio Bananal 2, Maraial, curtindo com a gente. A música da sequência pra vocês, amores. Beijão pra Carminho, Toquinho, Belém de Maria, sempre curtindo a nossa programação. Beijos! A nossa querida Keu também curtindo aqui a nossa tarde. Ó, tem mais? Oi, boa tarde, Maria da Batatinha.
1: Jane de Paula, minha linda amiga.
0: Fala, amor.
1: Como é que você tá, minha querida?
0: Bem, obrigada.
1: Oi, de Paulo, eu queria que você botasse a música de Zé Vaqueiro coladinho, oferecendo a cheiro às pessoas que tiver daqui de Batateira. Que Deus te abençoe hoje e sempre. Coloca mesmo, tá?
0: Coloca
1: Zé Vaqueiro coladinho.
0: Meu amor,
1: mesmo, tá bom, querida?
0: Um beijo pra você, meu amor. Mua. Oi, Júnior, ligeirinho do trevo chegando.
2: Maravilhosa, rainha invejosa. Coloca a música aí de Priscila Senna, O Choro é Livre. Eu vou oferecer pra você e família, para minha filha, Aurora Beatriz do Santo, que ela hoje tá fazendo um mês que ela nasceu. Para meu pai, Neném do Milho, para toda a minha família, para todos meus amigos e amigas. Boa tarde, minha rainha, um beijo, Rosa. Uhul!
0: Boa tarde pra você também, Júnior. Aquele abraço, boa tarde.
3: Boa tarde, fala que é também morena, aquele bonito. Gostaria de enviar a música com o João Mineiro Marciano. Meu desespero. Para oferecer para a Pia lá de família, Terezinha agora de família, para de psicólogo em família, para você e família, Jane Paulo. Todos aqui do Morenar, todos com as partagens, todos do vinho. Abraço, beijo, Rosa. Abençoa essa panela.
0: Obrigado pela tua participação também aqui com a gente. Irmãozinho do Ovo lá de Cachoeirinha também curtindo com a gente. Aquele abraço! Sempre na sintonia, né? Valendo aqui, curtindo a nossa programação. Ah, tô sabendo, viu? Um beijo especial também. Olha, pro Rússio do Bar aí no Farol curtindo com a gente. Maurício do Ovo e a Lúcia sintonizado também aqui com a gente. Aquele abraço! Tem mais por aqui, boa tarde.
4: Boa tarde, Jane de Paula, que é o cantor e compositor Amaral da Bateria. Jane, coloca uma música aí de Cristiano Neves, Jane. Daquela música lá que dói no coração mesmo. Amaral da Bateria tá ouvindo aqui, beleza?
0: Falou, valeu, Jane. Amaral! Aquele abraço! Quem tá por cá também em casa, descansando e ouvindo a nossa programação, nosso amigo Paulo de Carrinho. Ah, ele tá pedindo uma de Joelma, né? A gente toca assim, meu lindo. Um cheiro. Beijão também pra nossa querida Jéssica de Cruzes, curtindo aqui a nossa tarde. Sabadão, Jéssica! Cris de Bateguara Lagoa está pedindo música aí, ó. Asas de Águia, olha só! Ô lobo, uau, que lobão! Cheiro, meus amores! Boa tarde, Aldemir Pérola Negra.
5: Hora na chuva, foi pra minha mãe, tia, pra Ivanildo, de Lagoa, Cidade, Tabreza, meu primo Vânio, minha esposa, de Claudiano, de Cajuíno, minha tia Zefinha, do Canaã, de Capende, o Ima, Chaima, Maria, que é tudo pra Pretinho, porque tá na mãe Pretinho, se você não conhecer com Pretinho, pra Dona Fátima, pra Fio, pra Ivanildo, Fabiana, e pra você.
0: Beijos, Aldemir! Olha quem tá passando por aqui, oi, boa tarde, mandando beijos aí pra Carminha, netinha Lorena, Arlindo, seu primo também, o Cosmo, né, lá de Batateira, curtindo a gente, um beijo pra vocês, tá? Vamos de música, né? Os Pedreiros Lagoa dos Gatos também passa por aqui. É hora de curtir Zé Vaqueiro coladinho.
6: É pra dançar no coladinho, coladinho.
0: Atendendo o pedido da Maria da Batatinha.

Calypso, Paula de Carrilho, beijos. Volto já. Não esquece, hoje às 4 da

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4: 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Deixa eu mandar um abraço aqui pro nosso amigo Adalto, lá de Barreiros. Tá curtindo a nossa tarde, né, Adalto? Espero que você curta também o nosso especial Léo Magalhães. Começa às 16h, tá? O nosso especial de sábado. Oi, boa tarde.
5: Eu gostaria de ouvir o brega de Cristiano Neve. Oferecer para todos os ouvintes, especialmente para vocês aí da rádio e para meu irmão José Hilton, conhecido por Pichota. E todas as minhas sobrinhas e meus netos.
4: Obrigado pela participação, linda.
6: João de Paula. Quero fechar a música para Belém de Maria, para Alcione, Heraldo Relógio, Peba, Zefinha.
4: E para todo mundo, né? Cortou o áudio?
7: Sim.
4: Sandra Inês, de Laje Grande, que atende também, curtindo aqui a nossa tarde. Obrigado pelo carinho, beleza.
8: Boa tarde, Jean de Paula, que é beleza. Eu quero pedir a música de Amado Batista, Tudo por Amor. Oferecer a você, José Leal, a Renato Neiva, a todos que fez essa rádio maravilhosa. Oferecer a meu filho Júnior Motobike, a Suzy, a Suelda e a minha irmã Sandra, minhas amigas e amigas, Belém de Maria e da Cristina. E oferecer a sua família. Passe uma boa tarde.
4: Obrigada,
8: final
4: amor.
8: De semana feliz com o Divino Espírito Santo. Um beijo rosa bem gostoso.
4: Outra linda.
9: Oi, maravilhosa do beijo rosa, Marizanda.
4: Fala, Marizanda.
9: Eu gostaria de você colocar sua música de 5 da manhã. Um beijo pra você, Mayara, Mavia, eu e todos que estão na escuta. Beijo rosa.
4: Você também. Lenildo, boa tarde.
10: Boa tarde, Jane. Gostaria de ouvir a música de Limão com Mel, acústico. Quero oferecer para meu irmão, Lenin, meu irmão Janino, meu primeiro Luiz Neto, minha sobrinha Luísa e Laísa, para Anderson, bonequinho, Ju, sem bebida, para Neves, para Jaima, Maria, Mariana, Cintia Nasponela, para seu padre Ananias, Cintia Baquim, para Juninho Oliveira de Trevo, para Ademir Belém Maria, para seu padre Ananias, Cintia Baquim, todos os Cintia Baquim, para você e todos que estão assistindo esse programa, Jane, valeu? Um grande
4: obrigada
10: abraço.
4: Obrigada pela participação, beijo pra você também, meu querido. Murilo Marques, São Paulo, tá curtindo a gente, mandando um abraço aí pro vô Cláudio, avó Marlene Marques e também pras tias Sabrina, Ana, Cláudia, a Sônia, aliás, né, a Gleice e as primas Agatha e Ariane, tá com saudade, né? Deixa eu mandar beijão aí também, pedindo malas sem alça. Eita, essa mala é difícil, né? Cura a alma, é isso? Especial pra Viviane no sítio Lagedo Dantas, zona rural de Panelas.
11: Boa tarde, Jane Paula. Queria que você colocasse a música pra minha irmã Dolorena, tá fazendo aniversário hoje. Ela gosta muito de Amado Batista. Coloca a música pra ela, Jane Paula, por favor.
4: Dolorene, feliz aniversário, sua linda. Parabéns pra você. Hoje é aniversário da Dorilene. Parabéns, minha linda. Que Deus te abençoe muito nesse novo ciclo, nessa nova idade, tá? E que seja um dia lindo pra você. Um novo ciclo, assim, com muita saúde, muita paz e muita amor no coração também. Parabéns, Dolorene. Agora sim, Dolorene, minha linda. Feliz aniversário. Parabéns. Olha, Quitéria, que mora próximo ao Colégio Cordeiro Filho, tá curtindo com a gente, hein, Quitéria? Aquele abraço. Abração também do Nelson Pedreiro Lagoa de Giatões. Deixa eu mandar um beijo rosa pra neta da nossa amiga linda aqui, a Cleide, que acabou de participar com a gente, né, Cleide? Pra essa gatinha linda, beijos. Oi.
12: Boa tarde, Jane. Tá falando aqui, Jane. Olha, eu ouvi uma música hoje de Pablo. Pra oferecer pra Neudodier, pra Dunga, pra Nelson, pra Noé. Nós tá aqui tomando uma cervejinha gelada. Ô, Jane, se for possível, grava aí, por favor, gentileza.
4: Olha, um beijo pra todos vocês aí curtindo com a gente, viu? Obrigado. Não dá pra... Como é que eu vou gravar se, eu não... se o nome do pessoal nem tem mais aqui? Colocou o áudio, apaga tudo, né? Fica difícil.
12: Tá de botar, Jane.

Olha, deixa eu mandar beijão especial aqui, Aninha, pro Jânio. Tá curtindo com a gente. Nego de Odé, Dunga, Nelson, Noé, que vão curtir também às 16h nosso especial de Leonardo. Aliás, do Léo Magalhães hoje. E é hora de curtir Pablo por aqui, Aninha. Deixa eu abraçar também nosso amigo Laels, cabeleireiro lá na Vila de Santana. Também curtindo a gente. Aquele abraço. Beijão pra todos vocês aí curtindo a nossa tardezinha de sábado. Não esquece, hoje tem especial Léo Magalhães. Beijão, Jânio, Nego de Odé, Dunga, Nelson, não é? Tá todo mundo aí na geladinha hoje, hein? Bora curtir plá, pá, pá, pá, Pablo. Choro na chuva. Ai, demais, hein?

0: Mas você faz isso aqui, Gilson.
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0: 49 minutos. Boa tarde. Olha quem tá chegando por aqui pra participar com a gente. Maria das Dores, meu amor, é com você. Pede a tua, vai.
1: Boa tarde, Jane. Aqui é Maria das Dores, do loteamento José Abilha, aqui em Camucim de São Félix. Eu gostaria de ouvir uma música com Zezé de Camargo e Luciano, Flor de Flamboyê. Ofereço pra você, Jane, e todos que estiverem ouvindo, o cheiro.
0: Outro pra você, minha amada.
2: Boa tarde,
0: amada.
2: Jane. Tudo bem, minha linda? Minha querida, é de Santana, de Parnaíba, São Paulo. Tô aqui ligadinho também, hein, Jane?
0: Opa.
2: Gostaria de ouvir uma música aí de Amado Batista aí, qualquer um do Amado.
0: Opa,
2: ofereci aí pra meu irmão, Vando lá da Verdura, imaginando de Catena, meu tio Cícero Cânio, meu irmão Valdinho aqui em Santana de Parnaíba, meu irmão Baiano na cidade de Barueri, Zé do Piseiro aqui em Santana de Parnaíba, Gabriel da Barraque, Capilé aí nas Grandes Catendas. Jane, que Deus te abençoe, tô sempre na escuta.
0: Uhul, beijo pra vocês aí. Eita, mandaram pra mim, sabe o quê? Olha, deixa eu mandar um beijo aí pra Carminha, a netinha Lorena, o Arlindo, seu primo Cosmo lá de Batateira. Boa tarde pra todos vocês aí, curtindo a nossa programação. Valeu, Arlindo! A Lorena, o Cosmo, né, também tá curtindo com a gente por cá. A Carminha, obrigado pela sintonia, hein? Olha quem tá por aqui, Jeová Dionísio.
3: Boa tarde, querida Jane de Paula. Toca pra gente uma das melhores, sua linda, de Priscila Senna. Dedica aí a Sidoca, lá em Caruaru, e todos aqueles que estão conectados. Fica na paz.
0: Ai, Jeová, eu vi o teu, ouvi o teu áudio, né? Toquei. Aliás, tava aqui escrito, né? A Priscila Senna, a gente tocou. Sucesso com a Priscila Senna, né? Especialmente pra nossa querida Sidoca lá de Caruaru. Quem mandou foi o Jeová Dionísio. Boa tarde.
4: Boa tarde, minha querida Jona de Paula. Quero que você bote uma música Raça Negra para eu curtir com meu esposo Zé Roberto, dos Trecados, para minha irmã Marinei Josilene, para minha filha Daiane, que mora na cidade de Caruaru, para minha filha Roberta, que trabalha na rodoviária de Panelas, para meu filho David e meus quatro netinhos. É nóis, Jane, valeu.
0: É nóis, lindona, beijos. Quitério do Pão do Glória também tá curtindo aqui com a gente. Obrigado pela sintonia. Olha, Sandra Neide Laje Grande que atende pedindo aí Brucelose. Paixão envolvente, né? São fãs da banda Brucelose. Eu também sou. Olha, deixa eu ver aqui. Oi, Jane, boa tarde. Passa aí pra mim a Adeline Nascimento, qualquer uma. Ah, passo sim, vamos ver, né? Dá tempo ou não dá? Oferecendo aí pra toda a galera que tá curtindo com a gente. Deus abençoe, obrigado. Tô por cá curtindo você, viu? Ah, minha amiga Zilma, linda, gente, de Alagoas. Hello, Jagrestina, aquele abraço.
5: Boa tarde, gente, tudo bem? Eu quero pedir uma música de Pablo, H-Menon, para oferecer para minha mãe, Ana Lúcia. Estamos assistindo a rádio, sempre com a rádio ligada para escutar as músicas. Beijo, Rosa, Jane.
0: Beijo, Rosa, meu amor. Tem mais.
6: Boa tarde, Jane. É claro que eu sou a Valde Cupira. É, mando todas as músicas do programa, ofereço para Dona Cícera do Doce, Dona Rosa, Dona Lídia, Dona Dora, Dona Regina, a mãe de Edivaldo. E também para meu esposo Naldo, meu filho Aguinaldo, minha mãe Socorro e Luana e toda a família dela. E para Júnior, Valdeires, Valdejane, Wellington, Vinícius, Ingrid, Jennifer. E tchau, fica com Deus.
0: Beijo pra você, meu amor. Obrigado pelo carinho seu, viu? Deixa eu ver, tem mais. Boa tarde.
7: Boa tarde, Jane. Tudo bem?
0: Tudo bem.
7: É Genivaldo, fala de Atibaia, São Paulo.
0: Genivaldo, São
7: Gostaria
0: Paulo.
7: Gostaria de pedir uma música aí com o Beto Barbosa Preta. Oferecer a meus amigos aí de Lagoa dos Gatos. A todos meus amigos aí de Lagoa dos Gatos aí. Um abração, fique com Deus e bom final de semana.
0: Obrigada, meu lindo. Obrigada pelo teu carinho, viu? Vamos
8: obrigado,
0: lá.
8: Obrigado, Jane. Vou estar aqui curtindo.
0: Super. Ah, tá. É o Jânio. Beijo, Jânio.
5: Boa tarde, Jana. Aqui é a linda Alva de Sapucaia de Cima, Jane. Eu quero ouvir uma música, é claro, do violão. Eu ofereço para meu amigo Balá de Barra do Jardim, para Naldo, Mercadinho Macedo, para a esposa dele, para os filhos dele e para as filhas dele. Ofereço para todos de Sapucaia, tá bom? Em cima.
0: Tá bom.
5: Para você também. Tá
0: bom, um violão, beijo. Tá bom? Janete, Bonete, João Estevão, Aninha, em Serra Verde da BR, também curtindo a gente. Olha só, deixa eu ver aqui. Conselhos de um filho adulto, né? Oi, Jane, tô trabalhando com meu filho e gostaria de ouvir conselhos ao filho adulto, né? Aquele abraço. Um beijo aí pro Sadraque, Mesaque, Radassa também aí, curtindo com a gente, né? Um beijo aí, ó. Radizo, Radassa, né? Um beijo pra vocês aí. Curtindo aqui a nossa programação. Obrigado pelo carinho, viu? Beijo aí, Nádia. sintonizadíssima aqui com a gente, o Breno, né? Obrigada pela sintonia, oi, boa tarde. Ah, Jean Carlos Sanfoneiro, olha ele aqui, gente. Boa tarde.
9: Boa tarde, Jean de Paula. Estou aqui na escuta, viu? É Jean Sanfoneiro. Sou teu fã, viu?
0: Opa, pessoal de Bonito, Jean Sanfoneiro lá de Bonito. Nosso abraço, meu lindo. Tudo de bom, viu? Tem mais aqui, fala, Paulo.
10: Jean de Paulo. Jean de Paula.
0: Ai, é o afilhão Thomas. O afilhado do Paulo lá de Carrilho. Um beijo pra você, Thomas. Lindo!
11: Boa tarde, Jana. Eu quero uma música. Romeu do Cabaré. Pra oferecer para você da rádio. Pra Deus estiver curtindo. Viajando feliz para meus cumpados, minhas comadres. E para Deus estiver curtindo, Jana. E principalmente para você. Manda aí, Jana.
0: Beijos!

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divana. Matilda na. Essa galera é o quê? É o quê?

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0: antes do nosso. Calma aí que não terminou e nem vai terminar agora não, tá? Porque tem o nosso especial de sábado já já com Léo Magalhães. Cícera do Engenho Conceição, próximo ao Trevo Belém de Maria. Tá mandando os parabéns especial, pedindo catuaba com amendoim, né? Especial pro Brian Valentino. É isso? Que hoje completa 3 aninhos de vida. Hoje é o Brian, né? Ontem foi o papai José Adilson. Feliz aniversário pra ambos. A festa dobrada hoje, hein? Ou amanhã. Hã? Deixa eu mandar um beijão pra Dolorene, também a nossa aniversariante. A Sabrina também faz aniversário hoje, né? Parabéns pra vocês. Que Deus continue abençoando muito a vida de todos, tá? E ó, a gente vai tocar catuaba com amendoim. Mas antes, tem só pra fechar as nossas participações. Cadê você? Boa tarde, minha linda.
1: Boa tarde, Jane. Estou na escuta do seu programa.
0: É a gostaria Bia, de
1: parabenizar a minha querida sobrinha, Jéssica Sabrina. Eu estou de idade nova. Quero desejar os parabéns para ela, muitos anos de vida, muita saúde. Esse ciclo da vida dela cheio de muitas alegrias e muita felicidade. E eu quero, Jane, que você toque uma música para ela. Feliz aniversário de catuaba com amendoim. Especialmente sim. Para ela. Um abraço, Jane Paula.
0: Tá no
1: estou
0: ponto.
1: Aqui esperando o especial.
0: Oba, vai curtir com
1: e
0: a gente,
1: Léo Magalhães.
0: Né?
1: Um bom final de semana.
0: Hoje.
1: Um beijo rosa.
0: Pra você também, minha linda. Mua.
2: Boa tarde, Rádio Agreste. Aqui quem fala é o cantor Ronaldo Aduílio Bonito. Eu quero curtir essa tarde de saudade. Rita de Cássia, o Tita Música. Hoje é o seu aniversário e parabéns, estou eu. A mandar de presente, pra jovem, Fravinha, que está de idade nova hoje, em nome da sua irmã Doinha, sua mãe Lude, seu pai Sebastião, seu irmão Deda, todos que amam Flavinha, um forte abraço, que essa data se repita muitos anos, um abraço, até lá.
0: Feliz aniversário, Flavinha, parabéns, meu amor.
3: Boa tarde, Jean de Paula, é a Madade Bonito, Jean coloca, Leonardo, parabéns, para oferecer ao meu irmão Sebastião, o nome dele, que está de idade nova hoje, tá lá do Engenho Jardim, do sítio Jardim, município bonito, viu? E para a esposa dele, Severina, e pela família dele, pela minha família. E para você e família, Renata e família. E todo que está curtindo. Tchau, Jean, um abraço. Bom final de semana para você e
0: para
3: a sua família.
0: Para você também, Madal. Chegou
3: obrigado,
0: tarde.
3: Fique com Deus.
0: Mas, ó, parabenizando também o Sebastião, né? Lá no Sítio Jardim Bonito, aniversariante de hoje. Deixa eu mandar um abraço também aqui do Aldemir pro Cícero, conhecido como Pretinho, da Rua Santa Luzia, filho de Dona Fátima. O seu pai, Sil, que amanhã completa 3.0. Feliz aniversário também. Tá aí, ó. Rita de Cássia. Parabéns, meu amor. Já já tem especial Léo Magalhães.

0: Leonardo, e aí, já prepararam tudo? Então, ó, aumenta o volume, faz a festa aí que daqui a gente manda o som pra você, ó, tá? Léo Magalhães, chegando já já no nosso especial de sábado. A nossa rádio. E quem vai curtir com a gente, levanta, aumenta o som. Levanta a mão. Tia Laide Terezinha, curtindo a gente.
1: A Câmara
0: Obrigado.
1: Municipal de São Joaquim do Monte realizou a sessão ordinária com aprovação de importantes matérias para o município. Entre os projetos do Poder Executivo, foi aprovado o projeto que cria a Política Municipal de Promoção da Igualdade Racial. Também foi aprovado o PL que institui a Corregedoria e a Ouvidoria da Guarda Civil Municipal. Já no Legislativo, os vereadores aprovaram o projeto de lei que regulamenta o uso de veículos de propaganda sonora durante celebrações religiosas e nas proximidades de prédios públicos em funcionamento. Outro destaque da sessão foi a aprovação do requerimento solicitando ao Poder Executivo a criação de um espaço para cerimônias fúnebres na Vila de Santana. O presidente Ricardo Jefferson convida todos para acompanhar as sessões todas as terças-feiras, às 9 horas da manhã.
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deixa eu mandar um abraço aqui para o Ivan Alcimar Lan, curtindo a gente lá em Biruçu. Para vocês. Sidoca de Caruaru já tá por aqui, vai curtir o nosso especial, né? Beijo pro Ayer também, tá lá em Chã de Panelas curtindo aqui com a gente. Já aumentou o som para curtir o nosso especial de sábado. Léo Magalhães, Nath, Zezé em Panelas. Mua! Tá bom?

Magalhães, especial de sábado. E o abraço vai pro nosso amigo Júnior Ligeirinho do Trevo. Tá curtindo com a gente. O Landa Motosserra, lá de Biruçu, também curtindo o nosso especial. O Alcimar, Ivan Trajano, tá todo mundo sintonizadíssimo aqui curtindo com a gente. E o nosso especial de hoje, a dona Sônia da Miguel Pereira Neto, amando o nosso especial, né? Deixa eu aproveitar e mandar um beijo também para Maria das Dores, lá no loteamento José Abílio Camusim, curtindo a gente também. E o nosso especial de sábado. Atende aí, vai.

especial de sábado, Léo Magalhães. Beijos pro Sandro e a Neide lá de Grande Catens, curtindo com a gente. A minha linda Socorro da Lúcia Ferreira Calado, curtindo também o nosso especial. Obrigado pelo carinho, viu, de vocês. Nossa maravilhosa Sônia, beijos. Lá em Biruçu, quem curte com a gente? O Ivan, Alcimar, Landa Moto Serra, curtindo aí o nosso especial. Vai fazendo a festa, que daqui a gente manda o som pra você. Léo Magalhães, agora somos esse. Especial de sábado.

especial de sábado. Tá com a gente, Cris e Bateguara Lagoas, a Corina curtindo o nosso especial. Fala, Daniel, também curtindo com a gente. A Cristina em Passagem de Areia curtindo Léo Magalhães. Maria das Dores, Loteamento José Abílio, lá de Camocim. E a Sônia da Miguel Pereira Neto, que sempre pede essa aqui, ó. Principalmente pessoas, Léo Magalhães, que sempre pede essa aqui, ó. Principalmente pessoas.

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1: Especial de sábado com ele. Que pena que tá já chegando ao finalzinho, né? Léo Magalhães. Aproveitando, mandando um beijão pra beleza. Ela disse que não tem como não tomar uma geladinha, né? Beleza, meu amor. Se doa quem Caruaru também curtindo com a gente. Aquele abraço. Tá pedindo cama separada com Léo Magalhães. E um beijo também pra minha querida Sione, né? Curtindo a gente sempre. Aquele abraço. Vamos curtir? Léo Magalhães, especial de sábado.
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1: Olha aí, deixa eu aproveitar e mandar um abraço também aí, ó. Curtindo com a gente, Van Trajano, lá em Biruçu. Alcimar, também curtindo aqui com a gente. Lan, da Motosserra, sintonizadíssimo. Agora sim, Léo Magalhães, camas separadas.
0: Magalhães.

Amanda Sex também ouvindo o nosso especial de hoje. Um alô pra Jardiel também curtindo aqui conosco. Aquele abraço. Abração também aqui, ó. Pra Cione Belém de Maria curtindo com a gente. A

lado também, né? A nossa querida, a Maria das Dores, lá em Camusim de São Félix, curtindo a gente. Sandra Inês, lá de Grande Catende, Corina e todo o pessoal aí que curtiu o nosso especial de sábado hoje. Léo Magalhães. Daqui a pouquinho tem Renato Neves e

0: essa música aqui, ela foi gravada em 2014 pelo Pablo. Mas em 2014, o Léo Magalhães também gravou ela. Lenildo, beijo pra você também, meu amor. Semana que vem é o seu, viu? Thank you, fiquem com Deus. A gente se encontra na segunda, logo após o programa Agreste Reclama, com nós. Ligada em você. Tchau, tchau.
1: Estou indo embora.
0: Tô indo embora, hein, Léo Magalhães, porque o homem não chora. Fiquem com Deus, estou indo com ele. Tchau, tchau.

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1: Vamos lá então, gente boa. Tá começando agora o Stop da 89. Muito prazer. Eu sou o Renato Neves e quero muito estar com você até às 7 da noite. Como todo mundo já tá careca de saber, esse é o único programa de toda a grade da programação da Rádio Agreste FM que conta com 2 horas direto sem intervalo comercial. Um presentão da nossa 895 para o seu final de semana. Muito boa tarde para você, dona de casa, você trabalhador, a você chegando do trabalho agora, a você que já estava ouvindo aí a nossa programação. É sempre uma honra, uma satisfação poder reencontrar você através das ondas do rádio. Na boa, né, gente? Rola algo muito especial entre a gente. No mais, um bom fim de semana, um feliz sábado, valeu o carinho. Daqui a pouquinho a gente vai matar saudades a partir das 6 da tarde, trazendo o quadro Revirando o Baú com o melhor dos anos 80, dos anos 90 e do início dos anos 2000 também. Aquele quadro proibido para os menores de 30 anos. Fique esperto aí, hein? E agora, ou de agora até às 6 da tarde, tá rolando o quadro Forronejo, com o melhor do forró e do sertanejo, aqui na sua Agreste FM. Ó, aqui pra gente, o melhor do seu fim de semana, tá começando aqui agora.
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0: 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Muito boa tarde mais uma vez. Eu quero aqui abraçar com muito carinho a todos os pernambucanos e nordestinos que nos ouvem aí, Brasilzão afora, planeta afora, através da rede mundial de computadores com o nosso aplicativo próprio, tanto para a plataforma iOS quanto para Android. Nas duas agora, viu? E também o nosso website lindão lá, sempre aguardando o seu acesso, que é o www.agrestefm89.com.br. Valeu, carinho, tamo junto, galera. É Nordeste na veia. Muito bom, né? E aí, abraçar você também aqui em Cupira, você em Panelas. Alô, galera de Jaqueira. Abraçar meu amigo Ed Carlos do Senzalas Bala em Palmares. Também não perde um só programa nosso. Minha amiga Constância aqui em Serra Verde. A Neide, nossa vizinha aqui do ladinho da rádio. Pessoal bom aí, ó, de Serrote Liso. Tem nosso carinho, respeito e admiração. Romário, do Espetinho lá em Cachoeirinha. Cristiano, do Espetinho lá em Cachoeirinha. Alô, Valentina, beijão do tio Renato. Valeu, carinho, é nóis. Tem abração também pra dona Eliette, do Sítio Limeira, lá em Panelas. É tanta gente boa. Alô, Natécia. A Nath, também lá em Panelas. A Zeza da Maternidade. Só gente boa. Simbora com mais músicas, vem chegando muito mais dentro do quadro Forronejo até às 6 da tarde. Posso contar com você, né? Vamos lá então, sigam-me os bons.
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A Agreste FM 89 do seu coração, sempre tocando as melhores músicas e fazendo parte do seu final de semana. Mas não é qualquer música não, não é qualquer fim de semana não. É o melhor fim de semana da sua vida e o som pode deixar que vai ser por nossa conta. Fazer você relaxar, se divertir. A semana é tão corrida, o que a gente sempre fala, né? Estressante, cotidiano, estresse, enfim. E aí você acaba relaxando no final de semana, ouvindo a sua parada obrigatória, que é o Stop da 89. Muito prazer pra todo mundo mais uma vez, eu sou o Renato Neves. Repito que até às 6 da tarde tá rolando isso aí, ó. É o quadro Forró Nejo, na sua 895. O melhor do forró e o melhor do sertanejo pra você. Daqui a pouquinho, a partir das 6 da tarde, aí começa o quadro Só Saudade, que vai ser o Revirando o Baú, que vem muita coisa boa, viu? A seleção de hoje tá demais. Aguenta coração. Simbora então com mais músicas. Programão hoje tá bombando.

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1: Agreste FM 89 do seu coração. Feliz sábado para todo mundo e também aos aniversariantes do dia. Já que a Agreste FM chega a mais de 1,5 milhão de ouvintes diariamente, abraçar a todos os aniversariantes, que eu sei que são muitos, na data de hoje, né? É o seu aniversário, então parabéns do fundo do coração. Continue sendo muito feliz, tá bom? Parabéns, felicidades, é nóis. Meu amigo Tiagão Coroinha, lá em Panelas, também tá com rádio ligado. Valeu, Tiago, aquele abraço. Alcione, avó, dona Neuza, todo mundo aí em Panelas, terra do Festival Nacional de Jericos. Também tem muita gente em Agrestina acompanhando a nossa rádio e o prazer e a honra é sempre nossa, de verdade, abraçar a minha amiga Dona Desterro lá em Goiabeira, São Joaquim do Monte, a Socorro também em São Joaquim do Monte, a Gorete em São Joaquim do Monte, a Kelly em São Joaquim do Monte. Nossa, é muita gente boa. Simbora que mais músicas, vem aí. A Agreste FM no seu fim de semana é a companhia perfeita.

0: 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Finalzinho então do quadro Forronejo. Logo após a vinheta, a gente já começa direto com aquele quadro tão esperado que é Revirando o Baú, pra gente ouvir o melhor dos anos 80, dos anos 90 e do início dos anos 2000 também. Posso contar com você? Então fica ligado, é logo após a vinheta.
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0: partir de agora, prepare o seu coração. Sabe por quê? Porque o melhor da saudade vem chegando e a gente preparou tudo isso aqui a dedo. Foi tudo escolhido a dedo, preparou tudo com muito cuidado, com muito amor, com muito carinho para trazer o melhor neste final de semana. Bom, boa noite para todo mundo. Muito prazer também, eu sou o Renato Neves. A partir de agora, estaremos juntinhos numa viagem especial de volta ao passado. Não tem aquele filme De Volta para o Futuro? Aqui é De Volta para o Passado, com o quadro Revirando o Baú. De volta para os anos 80, os anos 90 e o início dos anos 2000 também. Para todo mundo, um ótimo final de semana, sempre energia positiva, tudo claro, com a bênção do nosso Senhor Deus, para começarmos bem mais uma edição do quadro Revirando o Baú. Então, seja muito bem-vindo, seja muito bem-vinda, quero muito emocionar o seu coração, ou pelo menos contribuir para que isso aconteça, fazer a sua pele arrepiar através do fantástico mundo da música. Sigam meus mãos, o melhor da saudade tá começando agora.
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1: A Agreste FM 89 do seu coração, a nossa rádio o ano inteiro, muito mais você. Compartilhe a Agreste FM. É muito bom poder estar com você neste sábado, há quase 35 anos, fazendo parte da sua história, da sua vida. E por aqui a gente continua com o quadro Revirando o Baú, que vai até às 7 da noite. E para você, quais foram os anos dourados? A década de 80, de 90, o início ali, o começo dos anos 2000, eu quero saber, conta pra gente. Afinal de contas, tem muito repertório bom pra gente tocar por aqui também, né? Trazer muita música boa e emocionar o seu coração. A Agreste FM tem um grande histórico musical e isso nos ajuda, claro, a trazer aquela música que toca o seu coração. Afinal de contas, a gente sabe as mais pedidas da época, né? Dos anos 80, aos temas de novelas, as músicas internacionais, as músicas que realmente marcaram uma geração. E a gente tá aqui com a missão de trazer isso à tona, trazer mais uma vez e fazer você viajar a 1000 por hora no fantástico mundo da música, na máquina Túnel do Tempo, Agreste FM. Falando nisso, mais uma vem chegando. Menos papo, mais músicas, mais saudades.

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1: A Agreste FM 89 do seu coração, a nossa rádio o ano inteiro. Abraçar minha amiga Valquíria da Caixa d'Água. Valeu, Val. Tem a Sônia da Avenida Miguel Pereira Neto. Abraçar a Nath lá em Panelas, o Tiagão Coroinha também. O meu amigo Raminho do Fabrico Cacalu Baby. O Neno da Farmavet não perde um só programa nosso. Valeu, Neno. Um grande abraço. Sucesso pra você. Bom fim de semana. A saudade por aqui continua com tudo. Mais músicas e um repertório preparado minuciosamente para você, com o seu perfil. O melhor dos anos 80, dos anos 90 e do início dos anos 2000 também. Você pode participar, dar sua sugestão pelo Zap Zap. Pode passar aqui na programação aquela música que a gente não conseguiu identificar que você tanto ama, tá bom? Participa! É legal ter você junto conosco. Pode passar aqui na programação aquela música que a gente não conseguiu identificar que você tanto ama, tá bom?

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1: A Agreste FM 89 do seu coração, a nossa rádio o ano inteiro. E no fim de semana, com o melhor da saudade, já tá virando tradição, hein? Muita gente acompanhando o quadro Revirando o Baú, aquele quadro proibido para os menores de 30 anos. Que legal, né? Abraçar então a você, meu amigo, compadre, chefe de família, a você, dono de casa, a você que trabalhou a semana inteira, galera dos fabricos, das fábricas, a você do comércio, a você motorista, mototaxista, alô você, doutor, a você autônomo, a você vendedor. Muito legal poder contar com você também. Aqui é a Rádio do Povão e por isso que a gente entende de música. Aquilo que agrada o povo dos anos 80, dos anos 90, o que agradou o povo, né, nessa geração aí que passou e que ainda agrada, e que muita gente ouve e aproveita para matar saudades nas noites de sábado. Vamos lá que tem mais? As últimas do quadro Revirando o Baú vem chegando, hein? Fica ligado, porque daqui a pouquinho vai ser final. Bora aproveitar ao máximo.

0: Final então do horário, só resta agradecer. Obrigado, meu povo, pelo carinho, pela participação. Como sempre, uma honra poder contar com você. E a gente se encontra próximo sábado trazendo mais uma edição do Stop da 89. Segunda-feira também a gente se encontra, tá? Trazendo Geração 89. Beijo, abraço, obrigado, valeu, bom fim de semana, que Deus te abençoe e tudo de bom pra todo mundo.
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0: 8:34.
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